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Amigo ouvinte, termina assim o nosso encontro, um encontro que iniciou à meia-noite e conduzido por mim, Ivanov Dias. Vamos embora, volto a cruzar consigo numa próxima oportunidade. Abraço de amizade, estamos juntos.

0: Bom dia. As notícias apresentadas por Jacinta Nhamitambo. O projeto Rovuma LNG, liderado pela ExxonMobil na Área 4 em Cabo Delgado, poderá acrescentar 11 mil milhões de dólares em média anualmente ao Produto Interno Bruto de Moçambique. O fato consta de um estudo macroeconômico divulgado esta sexta-feira em Maputo pelo Standard Bank. O administrador delegado do Standard Bank, Bernardo Aparício, indicou que a pesquisa projeta uma contribuição anual de 9 mil milhões de dólares para a balança de pagamentos de Moçambique e um aumento de 21% no rendimento médio das famílias.
1: Este é um volume de recursos que, com uma boa capacidade de governação, pode alterar de forma estrutural a capacidade do país de investir em infraestruturas, estradas, energias, portos, sistemas de água, saneamento, escolas, hospitais, mas é também a oportunidade de reforçar a sustentabilidade da dívida pública e aumentar a margem de manobra para políticas sociais que protejam os mais vulneráveis. O projeto pode contribuir para reduzir os déficits externos, fortalecer as reservas internacionais e dar mais resiliência ao metical perante choques externos.
0: Bernardo Aparício falava esta sexta-feira em Maputo no lançamento do estudo do impacto macroeconómico do projeto Rovuma LNG. O governo desmente informações postas a circular, dando conta que o executivo está em negociações com as gasolineiras para um novo reajuste nos preços de combustíveis. O porta-voz do governo explicou que o reajuste nos preços dos combustíveis depende do mercado internacional. Inocêncio Impissa recordou que existe uma entidade nacional que regula o setor e mensalmente se pronuncia sobre o comportamento dos preços dos combustíveis.
2: Pelo menos ao nível do governo ainda não chegou. Pode estar a ser lá ao nível das equipas, mas nada que esteja ainda no domínio do governo e não sabemos quais são os termos dessa discussão. Porque o que o Presidente da República tem estado a comunicar, que é o único comando que nós observamos, é que em função do que ocorre lá fora, em função dos condicionalismos impostos para termos combustíveis em Moçambique, são esses que deverão definir a fórmula de trabalho aqui interna. E todos também sabemos que mensalmente a autoridade reguladora da energia pronuncia-se pelo menos uma vez por mês sobre a questão dos aumentos. Agora, não sei onde é que vem esta ideia de se pronunciar duas vezes e com quem está a fazê-lo. O governo ainda não tem o domínio desta informação.
0: O porta-voz do governo falava esta sexta-feira em Maputo, em conferência de imprensa, sobre as atividades do executivo. Moçambique poderá importar a semente agrícola diversa para fazer face ao déficit destes insumos na próxima campanha agrária. A informação foi avançada esta sexta-feira em Niquadala pelo ministro da Agricultura, Ambiente e Pescas no prosseguimento da sua visita de trabalho à província da Zambézia. Roberto Albino diz que a medida visa responder às projeções de incremento da produção e produtividade que se pretende alcançar na campanha agrária 2026-2027 no país. Segundo o ministro da Agricultura, Ambiente e Pescas, já decorrem ações visando assegurar a importação de sementes no país.
3: Temos que reconhecer que, para o nível do desafio que queremos enfrentar já a partir desta campanha, a disponibilidade de semente no país não vai ser suficiente. Teremos que contar com alguma importação, por isso que estamos a discutir também com o Instituto de Investigação e com a Direção Nacional de Sanidade e Biossegurança, para que, de uma forma muito excepcional e controlada, possamos autorizar a importação de semente, que nos permita, com a nossa semente, juntarmos e podemos fazer uma campanha robusta. Isso está já sendo feito e estamos também a trabalhar com o setor privado no sentido de identificar quem são os provedores dessa semente importada.
0: Ministro da Agricultura, Ambiente e Pescas, Roberto Albino. No país estão a ser reforçados os mecanismos de controle nas fronteiras face ao surto da ébola registado na República Democrática do Congo. A garantia foi dada esta sexta-feira em Maputo pelo porta-voz do governo numa conferência de imprensa que serviu para apresentar as atividades do executivo. Inocêncio Impissa disse na ocasião que, além da intensificação dos mecanismos de controle nos postos fronteiriços, as unidades sanitárias encontram-se em alerta máximo.
2: O governo está a acompanhar através das unidades de saúde. O que estão a fazer é acionar mecanismos de controle, de acesso, sobretudo às fronteiras, que é para garantir que não haja casos e, se houver, sejam casos controlados e possíveis de tanto isolar e fazer a devida assistência. Mas ainda não assumimos como um caso em concreto para Moçambique, primeiro porque não temos uma fronteira direta com o país que tem estado a ser colocado neste caso, mas porque esses países podem ter outras ligações no meio, isso pode ser efetivamente um perigo, então as instituições ou a instituição respectiva está de sobreaviso para garantir que não tenhamos casos de surpresa.
0: Por outro lado, o Executivo moçambicano anunciou medidas de reforço de investimento público interno para a reconstrução de infraestruturas destruídas durante as manifestações pós-eleitorais. Na atualidade internacional, a ministra sul-africana de Defesa, Angie Motshekga, descarta a mobilização das Forças Armadas para as manifestações anti-imigrantes convocadas para o próximo dia 30 de junho. Correspondente Eduardo Figurão.
4: Muitas organizações da sociedade civil, com destaque para o movimento March and March, por meio das redes sociais, têm vindo a anunciar o 30 de junho como data limite de presença de estrangeiros indocumentados na África do Sul. Estão a mobilizar os sul-africanos para participar nas marchas programadas para esse dia, alegadamente para forçar o governo a endurecer as leis de imigração. Angie Motshekga voltou a explicar que as manifestações são um direito constitucional. No entanto, alerta que elas devem ocorrer em ambiente pacífico. Apesar de receios de que as manifestações, convocadas para 30 de junho, possam desembocar em violência, a ministra Angie Motshekga diz não haver necessidade de envolver os militares. Rádio Moçambique, Eduardo Figurão, Joanesburgo.
0: O tempo. As cidades da Beira, Tete e Pemba poderão registrar este sábado 30 graus centígrados de temperatura máxima, seguidas por Nampula e Vilanculo, com 29 graus. Quelimane, 28. Xai-Xai, 27. Inhambane e Maputo, 26. Lixinga, 23. E, por fim, Chimuio, com 22 graus centígrados de temperatura máxima. Apresentamos as notícias das 5 escutas próximas, quando for 7 horas.
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7: Cinco horas e sete minutos. 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
5: Esses fundos, reconhecimento, que nós não apanhamos nada. Mas voluntariamente estamos forçosos a trabalhar. Mas meu sobrinho lá em casa está contra mim, está contra nós, está contra ele, porque ele é líder.
8: O Acula Wasakatari é a lepo província de Zambezia, Ahimaka.
9: Significa que precisa envolver também. A liderança tem que se envolver. Porque eles têm que sentir chefes, é que para nós é que trouxemos dinheiro para vocês aqui receberem. Não é ele vir receber para depois vir dizer ao líder para tá vendo? Já se me deram lá, você não está apanhando nada, não.
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0: A sua atenção às notícias já está a hora, apresentadas por Jacinta Nhamitambo. Bom dia.
1: Bom dia. O projeto Rovuma LNG, liderado pela ExxonMobil na Área 4 em Cabo Delgado, poderá acrescentar 11 mil milhões de dólares em média anualmente ao Produto Interno Bruto de Moçambique. O fato consta de um estudo macroeconômico divulgado esta sexta-feira em Maputo pelo Standard Bank. O administrador delegado do Standard Bank, Bernardo Aparício, indicou que a pesquisa projeta uma contribuição anual de 9 mil milhões de dólares para a balança de pagamentos de Moçambique e um aumento de 21% no rendimento médio das famílias.
2: Este é um volume de recursos que, com uma boa capacidade de governação, pode alterar de forma estrutural a capacidade do país de investir em infraestruturas, estradas, energias, portos, sistemas de água, saneamento, escolas, hospitais, mas é também a oportunidade de reforçar a sustentabilidade da dívida pública e aumentar a margem de manobra para políticas sociais que protejam os mais vulneráveis. O projeto pode contribuir para reduzir os déficits externos, fortalecer as reservas internacionais e dar mais resiliência ao metical perante choques externos.
1: Bernardo Aparício falava esta sexta-feira em Maputo no lançamento do estudo do impacto macroeconómico do projeto Rovuma LNG. O governo desmente informações postas a circular, dando conta que o executivo está em negociações com as gasolineiras para um novo reajuste nos preços de combustíveis. O porta-voz do governo explicou que o reajuste nos preços dos combustíveis depende do mercado internacional. Inocêncio Impissa recordou que existe uma entidade nacional que regula o setor e mensalmente se pronuncia sobre o comportamento dos preços dos combustíveis.
3: Pelo menos ao nível do governo ainda não chegou. Pode estar a ser lá ao nível das equipas, mas nada que esteja ainda no domínio do governo. E não sabemos quais são os termos dessa discussão. Porque o que o Presidente da República tem estado a comunicar, que é o único comando que nós observamos, é que em função do que ocorre lá fora, em função dos condicionalismos impostos para termos combustíveis em Moçambique, são esses que deverão definir a fórmula de trabalho aqui interna. E todos também sabemos que mensalmente a autoridade reguladora da energia pronuncia-se pelo menos uma vez por mês sobre a questão dos aumentos. Para não sei onde é que vem esta ideia de se pronunciar duas vezes e com quem está a fazê-lo, o governo ainda não tem o domínio desta informação.
1: O porta-voz do governo falava esta sexta-feira em Maputo, em conferência de imprensa, sobre as atividades do executivo. Moçambique poderá importar a semente agrícola diversa para fazer face ao déficit destes insumos na próxima campanha agrária. A informação foi avançada esta sexta-feira em Niquadala pelo ministro da Agricultura, Ambiente e Pescas no prosseguimento da sua visita de trabalho à província da Zambézia. Roberto Albino diz que a medida visa responder às projeções de incremento da produção e produtividade que se pretende alcançar na campanha agrária 2026-2027 no país. Segundo o ministro da Agricultura, Ambiente e Pescas, já decorrem ações visando assegurar a importação de sementes no país.
4: Temos que reconhecer que, para o nível do desafio que queremos enfrentar já a partir desta campanha, a disponibilidade de semente no país não vai ser suficiente. Teremos que contar com alguma importação, por isso que estamos a discutir também com o Instituto de Investigação e com a Direção Nacional de Sanidade e Biossegurança, para que, de uma forma muito excepcional e controlada, possamos autorizar a importação de semente que nos permita, com a nossa semente, juntarmos e podemos fazer uma campanha robusta. Isso está já sendo feito e estamos também a trabalhar com o setor privado no sentido de identificar quem são os provedores dessa semente importada.
1: Ministro da Agricultura, Ambiente e Pescas, Roberto Albino. No país estão a ser reforçados os mecanismos de controle nas fronteiras face ao surto da ébola registrado na República Democrática do Congo. A garantia foi dada esta sexta-feira em Maputo pelo porta-voz do governo numa conferência de imprensa que serviu para apresentar as atividades do executivo. Inocêncio Impissa disse na ocasião que, além da intensificação dos mecanismos de controle nos postos fronteiriços, as unidades sanitárias encontram-se em alerta máximo.
3: O governo está a acompanhar através das unidades de saúde. O que estão a fazer é acionar mecanismos de controle, de acesso, sobretudo às fronteiras, que é para garantir que não haja casos e, se houver, sejam casos controlados e possíveis de tanto isolar e fazer a devida assistência. Mas ainda não assumimos como um caso em concreto para Moçambique, primeiro porque não temos uma fronteira direta com o país que tem estado a ser colocado neste caso, mas porque esses países podem ter outras ligações no meio, isso pode ser efetivamente um perigo, então as instituições ou a instituição respectiva está de sobreaviso para garantir que não tenhamos casos de surpresa.
1: Por outro lado, o Executivo moçambicano anunciou medidas de reforço de investimento público interno para a reconstrução de infraestruturas destruídas durante as manifestações pós-eleitorais. No estrangeiro, o presidente norte-americano Donald Trump diz-se preparado para tomar sua decisão final sobre um eventual acordo com o Irã. Num texto publicado esta sexta-feira, o presidente norte-americano revelou que a decisão seria tomada na reunião que ia orientar na Casa Branca. Donald Trump deixou implícito no texto exigências fundamentais a serem cumpridas pelo Irã, como aceitar que nunca terá uma arma nuclear e reabrir imediatamente o Estreito de Hormuz. A ministra sul-africana de Defesa, Angie Motshekga, descarta a mobilização das Forças Armadas para as manifestações anti-imigrantes convocadas para o próximo dia 30 de junho. Correspondente Eduardo Figurão.
5: Muitas organizações da sociedade civil, com destaque para o movimento March and March, por meio das redes sociais, têm vindo a anunciar o 30 de junho como data limite de presença de estrangeiros indocumentados na África do Sul. Estão a mobilizar os sul-africanos para participar nas marchas programadas para esse dia, alegadamente para forçar o governo a endurecer as leis de imigração. Angie Motshekga voltou a explicar que as manifestações são um direito constitucional. No entanto, alerta que elas devem ocorrer em ambiente pacífico. Apesar de receios de que as manifestações, convocadas para 30 de junho, possam desembocar em violência, a ministra Angie Motshekga diz não haver necessidade de envolver os militares. Rádio Moçambique, Eduardo Figurão, Joanesburgo.
1: O tempo. As cidades da Beira, Tete e Pemba poderão registrar este sábado 30 graus centígrados de temperatura máxima, seguidas por Nampula e Vilanculo, com 29 graus. Quelimane, 28. Xai-Xai, 27. Inhambane e Maputo, 26. Lixinga, 23. E, por fim, Chimoio, com 22 graus centígrados de temperatura máxima. 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
1: Rodrigues, bom dia, caro ouvinte. Moçambique poderá importar semente agrícola diversa para fazer face ao déficit destes insumos na próxima campanha agrária. A informação foi avançada esta sexta-feira em Niquadala pelo ministro da Agricultura, Ambiente e Pesca no prosseguimento da sua visita de trabalho à província da Zambézia. Roberto Albino diz que a medida visa responder às projeções de incremento da produção e produtividade que se pretendem alcançar na campanha agrária 2026-2027 no país. A Plataforma de Desenvolvimento Integrado da Zambézia vai advogar junto do governo para o cumprimento rigoroso do Plano de Responsabilidade Social das empresas mineiras que operam na província da Zambézia. O presidente da Plataforma de Desenvolvimento Integrado da Zambézia, Daniel Maula, critica a insuficiência de ações de responsabilidade social das empresas mineiras. Considera ser insuficiente a construção de escolas nas zonas de extração de recursos naturais. 250 crianças em situação de vulnerabilidade dos centros de acolhimento da Aldeia da Paz, Mesa São Lázaro, Casa Esperança, entre outras impossibilitadas, vão beneficiar de um lanche de confraternização na próxima segunda-feira. A iniciativa é da Direção Provincial de Gênero, Criança e Ação Social na Zambézia e parceiros que se inserem nas comemorações do Dia Internacional da Criança. A informação foi facultada esta sexta-feira em Quelimane pela chefe do Departamento da Criança na Direção Provincial de Gênero, Criança e Ação Social da Zambézia, Stella Casquinha. Para já vamos ao desporto com Rosário dos Santos.
2: Futebol Clube Rio Jordão defronta este sábado o Futebol Clube de Brandão. E Majante Futebol Clube bate-se com Norwich do Câncer em partida referente à quarta jornada do Campeonato Provincial de Futebol Recreativo ao nível da cidade de Quelimane. O jogo está marcado para o campo do Boa Vista. No Reduto do Mariana, o Sporting de Mangueira defronta o 11 Vespas e o Futebol Clube de Manhissa mede forças com o Tâmega Futebol Clube. Enquanto isso, ainda a contar para a mesma jornada, no campo do 11 Irmãos, os donos da casa recebem o Futebol Clube de Nhanhibwa. E no jogo de fundo, a União de Akima terá pela frente Manhissa Futebol Clube. Em Sídua, o Estrela Futebol Clube defronta o Boa Vista. Já no domingo, na conclusão da ronda, estão marcadas as seguintes partidas. Campo de Mariana. Os donos de casa recebem o Grupo Desportivo de Sídua e Águia de Torrone Velho batem-se com Manhawa. No Chuabo Dembe, Boa Cena defronta a Calda de Xirangano e os donos da casa batem-se com o Benfica do Barreto. Nos 11 Irmãos, o Morrope mede forças com o Costa do Sol de Xirangano e o Ferroviário de Cabeça terá como adversário o Bairro Novo. O Benfica de Unhombone defronta o Veteranos Futebol Clube. O Iveglane recebe o Nova Aliança de Sampene. E no campo do Xirangano, o Futebol Clube Mercado Central terá como adversário o Sanga City. Ao nível de classificação, a Série A é liderada pelo Costa do Sol de Xirangano com 12 pontos, seguido de Morrope com 9 pontos. Com 6 pontos está a formação de Boa Cena. 4 pontos tem a formação de Caldas de Xirangano e Sport Clube de Palmar. O Futebol Clube Rio Jordão tem também 4 pontos. Futebol Clube de Brandão 3. Nova Aliança de Sampene 1 ponto. O mesmo ponto de Iba Galani. Na Série B, também com 12 pontos, À frente da tabela de classificação está o Mariana. 11 Irmãos, Águia de Torrone Velho, Ferroviário de Cabeça e Manhawa têm 6 pontos cada. Na segunda, terceira, quarta e quinta posições, respectivamente. O Grupo Desportivo de Sidoa tem 4 pontos. Barro Novo, 3. Chuabo Dembe, B. E Futebol Clube de Nhanhibwa, sem qualquer pontuação. O Futebol Clube Mercado Central lidera a Série A com 10 pontos. Com 9 está a União de Akima, com 7 Machakene, com 6 Majanti, com 4 Muniga e Sanga City tem 3 pontos. Tâmega tem 1 ponto, sem qualquer pontuação. Estão as equipas Norwich do Kansa e Manhissa Futebol Clube. A Série D é liderada pela equipa de Boa Vista, com 10 pontos. Benfica de Munhambone tem 9 pontos. Veterano Futebol Clube, 7. União de Janeiro, 5 pontos. Estrela Futebol Clube tem 5 pontos. Estrela do Brandão tem 2 pontos. Os mesmos do Benfica do Brandão. 11 Vespas, Chuabo Dembe A, tem 2 pontos cada. Na cauda está a formação do Sporting de Mangueira.
1: Foram as notícias a esta hora. Bom dia.
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0: Já neste momento, 8 horas e 53 minutos.
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Bom dia e seja bem-vindo a este sábado. Tudo a contar para o primeiro período, a emissão em língua portuguesa tem muito próximo ao meio-dia. Estamos em pleno dia 30 de maio para o ano 2026. Com a temperatura em 28 de máxima e 21 de mínima na cidade de Climane. Temperatura, neste momento, o céu parcialmente nublado. Entrada certíssima para o inverno. Os sinais já dão conta disso. Mas então venha daí e vamos à programação para estas cerca de 3 horas e meia de rádio. Até a transição para a língua moçambicana e chua. Já agora, partimos para o noticiário em cadeia nacional das 9. E ainda em cadeia nacional teremos então linha aberta. O debate da Rádio Moçambique sobre temas candentes e atuais até muito próximo às 11, com interrupção às 10 para a conferência de mais um serviço noticioso em cadeia nacional. Depois do noticiário das 11, aí saímos já agora resgatando a programação para o status local. E aí trazemos então o rastreio do passado histórico em uma data na história. A pequenada bem vem mais uma vez deixar ficar o seu VBA. Hoje sábado, naturalmente. E assim será. A transição para a língua moçambicana e chuva vai acontecer quando forem 11 horas e 55 minutos. Meu nome é Eduardo Tecloa. Conto com a engenharia técnica de Paulo Lopes e também os serviços de radiofrequência Alixani Tesoura no centro emissor. Ao nosso vasto e potencial auditório, o voto sincero é de ótima recepção. Grande final de semana, um sábado à grande. E já agora, muitíssimo obrigado pela preferência a este canal. Mais palavras por aqui. E venha de...

0: 19 horas no país.
1: Passou a atenção às notícias a esta hora, apresentadas por Ernesto Chauk. Bom dia.
2: Olga de Glória, ouvinte, bom dia. O projeto Rovuma LNG, liderado pela ExxonMobil na área 4 em Cabo Delgado, poderá acrescentar 11 mil milhões de dólares em média anualmente ao Produto Interno Bruto de Moçambique. O fato consta de um estudo macroeconómico divulgado esta sexta-feira em Maputo pelo Standard Bank. O administrador delegado do Standard Bank, Bernardo Aparício, indicou que a pesquisa projeta uma contribuição anual de 9 mil milhões de dólares para a balança de pagamentos de Moçambique e um aumento de 21% no rendimento médio das famílias.
3: Este é um fundo de recursos que, com uma boa capacidade de governação, pode alterar de forma estrutural a capacidade do país de investir em infraestruturas, estradas, energias, portos, sistemas de água, saneamento, escolas, hospitais, mas é também a oportunidade de reforçar a sustentabilidade da dívida pública e aumentar a margem de manobra para políticas sociais que protejam os mais vulneráveis. O projeto pode contribuir para reduzir os déficits externos, fortalecer as reservas internacionais e dar mais resiliência ao metical perante choques externos.
2: Bernardo Aparício falava esta sexta-feira em Maputo no lançamento do estudo de impacto macroeconómico do projeto Rovuma LNG. O governo desmente informações postas a circular, dando conta que o executivo está em negociações com as gasolineiras para um novo reajuste nos preços dos combustíveis. O porta-voz do governo explicou que o reajuste dos preços dos combustíveis depende do mercado internacional. Inocêncio Impissa recordou que existe uma entidade nacional que regula o setor e mensalmente se pronuncia sobre o comportamento dos preços dos combustíveis.
4: Pelo menos ao nível do governo ainda não chegou. Pode estar a ser lá ao nível das equipas, mas nada que esteja ainda no domínio do governo e não sabemos quais são os termos dessa discussão. Porque o que o Presidente da República tem estado a comunicar, que é o único comando que nós observamos, é que em função do que ocorre lá fora, em função dos condicionalismos impostos para termos os combustíveis em Moçambique, são esses que deverão definir a fórmula de trabalho aqui interna. E todos também sabemos que mensalmente a autoridade reguladora da energia pronuncia-se pelo menos uma vez por mês sobre a questão dos aumentos. Agora, não sei onde é que vem esta ideia de se pronunciar duas vezes e com quem está a fazê-lo? O governo ainda não tem o domínio desta informação.
2: O porta-voz do governo falava esta sexta-feira em Maputo em conferência de imprensa sobre as atividades do executivo. A Moçambique poderá importar a semente agrícola diversa para fazer face ao déficit destes insumos na próxima campanha agrária. A informação foi avançada esta sexta-feira em Nicodala pelo Ministro da Agricultura, Ambiente e Pescas no prosseguimento da sua visita de trabalho à província da Zambésia. Roberto Albino diz que a medida visa responder às projeções do incremento da produção e produtividade que se pretende alcançar na campanha agrária 2026-2027 no país. Segundo o Ministro da Agricultura, Ambiente e Pescas, já decorrem ações visando assegurar a importação de sementes no país.
5: Temos que reconhecer que, para o nível do desafio que queremos enfrentar já a partir desta campanha, a disponibilidade de semente no país não vai ser suficiente. Teremos que contar com alguma importação, por isso que estamos a discutir também com o Instituto de Investigação e com a Direção Nacional de Sanidade e Biossegurança, para que, de uma forma muito excepcional e controlada, possamos autorizar a importação de semente, que nos permita, com a nossa semente, juntarmos e podemos fazer uma campanha robusta. Isso está já sendo feito e estamos também a trabalhar com o setor privado no sentido de identificar quem são os provedores dessa semente importada.
2: Ministro da Agricultura, Ambiente e Pescas, Roberto Albino. No país estão a ser reforçados os mecanismos de controle das fronteiras face ao surto do ébola registrado na República Democrática do Congo. A garantia foi dada esta sexta-feira em Maputo pelo porta-voz do governo numa conferência de imprensa que serviu para apresentar as atividades do executivo. Inocêncio Impissa disse na ocasião que, além da intensificação dos mecanismos de controle nos postos fronteiriços, as unidades sanitárias encontram-se em alerta máximo.
4: O governo está a acompanhar através das unidades de saúde. O que estão a fazer é acionar mecanismos de controle, de acesso, sobretudo às fronteiras, que é para garantir que não haja casos e, se houver, sejam casos controlados e possíveis de tanto isolar e fazer a devida assistência. Mas ainda não assumimos como um caso em concreto para Moçambique, primeiro porque não temos uma fronteira direta com o país que tem estado a ser colocado neste caso, mas porque esses países podem ter outras ligações no meio. Isso pode ser efetivamente um perigo, então as instituições ou a instituição respectiva está de sobreaviso para garantir que não tenhamos casos de surpresa.
2: Por outro lado, o Executivo anunciou medidas de reforço do investimento público interno para a reconstrução de infraestruturas destruídas durante as manifestações pós-eleitorais. O tempo. As cidades da Beira, Tete e Pemba poderão registrar este sábado 30 graus centígrados de temperatura máxima, seguidas por Nampula e Vilanculo com 29 graus. Para Quelimane, prevê-se uma máxima de 28 graus. Xai-Xai, 27. Inhambane, Maputo, 26. Lixinga, 23. E Chimoio, 22 graus centígrados de temperatura máxima. Foram as notícias das 9 horas. Próximas, quando forem 11 horas. Antena
6: Nacional. Eu disse mais de uma vez, em 72, 73, eu sou um intelectual revolucionário. E essa natureza, por ele reclamada, destoa da imagem gráfica que temos difundido e que ele próprio difundiu sobre si. Na forma, as fardas, o culto físico, na palavra, a recordação dos feitos, e ele recordava também, através da palavra, na forma, as fardas, e na palavra, a recordação dos feitos guerreiros de seus antepassados, e na mão, comandante vitorioso da guerra, um comandante de homens e líder incomparável. Não que essas diversas qualidades sejam compatíveis, mas o espírito comum tende a fixar uma imagem inicial e não sair dela, no que essa de Queiroz designou por caturrice, que é a persistência teimosa de uma primeira impressão. Portanto, o Samora é o comandante militar, para a maior parte das pessoas.
7: Professor Oscar Monteiro, no simpósio Samora, o intelectual e revolucionário.

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3: Renovamos os votos de um bom dia. Vamos ao programa Linha Direta.

Bom dia, caro ouvinte da Rádio Moçambique, e bom dia aos nossos convidados, a quem agradeço por terem acedido o nosso convite. Durante aproximadamente 2 horas, vamos falar sobre o atual estágio da construção de Cabo Delgado em face das ações terroristas que desde 2017 estão a assolar esta província. Ações que, aliás, estão a destruir os tecidos econômico e social. Para esta conversa, contaríamos com o senhor Nocifo Magaia, que é chefe do escritório da ADIN, Agência de Desenvolvimento Integrado do Norte. Ainda não chegou, esperamos que ele venha, portanto, a tempo. E entidade, essa ADIN, que é a entidade cujo objeto é a coordenação, a articulação interinstitucional e a gestão de programas para impulsionar o desenvolvimento socioeconômico integrado da região norte. Igualmente, estão conosco os nossos estúdios o senhor Belmiro Casimiro, administrador do distrito de Anquab, a senhora Laurinda Luciano, que acaba mesmo de chegar, secretária permanente distrital de Palma, e temos o Sérgio Cipriano, administrador de Mocima da Praia, distrito considerado epicentro dos atos terroristas. Ele participará na linha direta, a partir de lá, em virtude de não ter conseguido viajar para Pemba. Convidamos também o CEP, Conselho Empresarial Provincial, em sua representação. Está cá conosco o senhor Miguel Celestino Mbamba. Espero que tenha pronunciado bem o seu nome. Perdão. Contamos também com a presença do senhor Gerson Maluti, ele que é presidente do FOCAD, Fórum das Associações de Cabo Delgado, que faz parte da sociedade civil. Portanto, é com este painel com o qual vamos abordar o processo de reconstrução da província face às ações do extremismo violento. E como tem sido prática, na segunda hora do programa, contaremos com a interação do caro ouvinte através das nossas linhas telefônicas, cujos números anunciaremos oportunamente. Vamos dar início à nossa conversa colocando a seguinte questão

Quanto à questão colocada da reconstrução do distrito e da vila de Mocimboa da Praia, temos a dizer que temos obras já concluídas que já estamos a beneficiar, tanto na vila e também um bocado na periferia. Concretamente no posto administrativo de Diaca, Mocimboa sede na localidade de Quirimane. Destas obras, temos mais as infraestruturas coletivas. Estamos a falar de centros de saúde, escolas, hospitais e a Secretaria Distrital. Temos também outras obras de caráter individual. Para dizer que temos 25 obras concluídas, portanto, desde 2023 para cá. Das obras coletivas, temos na fase parcial a escola secundária Januário Pedro, em que os alunos já estão a ter as aulas, mas o serviço do internato ainda não está a funcionar. Isso prejudica aqueles meninos que vivem distante da vila e que não tenham familiares aqui na vila que poderiam continuar a estudar. Temos o edifício da maternidade do Hospital Rural de Mocimboa da Praia. As obras foram concluídas, faltando o seu apetrechamento. De igual modo, o bloco administrativo do hospital também está concluído, faltando o equipamento. Temos a Secretaria Distrital, que já está pronta com todo o equipamento e aguardamos para a inauguração. Temos os sistemas de água, de abastecimento de água, foram financiados pela Unicef. Temos no total 10 sistemas: Quirimane, Escola Primária de Milamba, Escola Primária 30 de Junho, Escola Primária do Bude, Aldeia de Mangoma, com 2 sistemas, localidade de Nango ou Awasi, também com 2 sistemas, sede do posto administrativo de Diaca, na escola, com 1 sistema. Todos esses estão a funcionar. No entanto, temos também obras paradas.

0: em que tiveram concurso, têm o empreiteiro e têm o visto de tribunal administrativo, mas ainda não foram mexidas. Já passa um
1: Correto.
0: ano.
1: Correto, senhor administrador. Para aí voltaremos. Vamos agora colocar a mesma questão à senhora Laurinda Luciano, que é secretária permanente do Distrito de Palma. Qual é o atual estágio do processo de reconstrução no seu distrito? Bom dia mais uma vez e seja bem-vinda.
2: Muito obrigada. Agradecer mesmo pela audiência. Falando concretamente do Distrito de Palma, sabemos muito bem que desde o dia 24 de março de 2021, os terroristas invadiram a vila e destruíram quase todas as infraestruturas públicas e residências dos funcionários. Desde lá, o desafio foi do retorno das populações. Até este momento, a população está retornada em 100%. Aliás, segundo o censo, foi de 72,73 de habitantes. E neste momento temos 128.043 retornados. Portanto, esse deu o número. E os motivos é mesmo por segurança, assim como a procura de oportunidades de emprego. Com relação à reconstrução, nós, como governo do distrito, queremos aqui agradecer o esforço que está sendo feito pelo governo de Moçambique a todos os níveis, mas também em coordenação com os parceiros. Estão sendo intervencionadas quase todas as infraestruturas ao nível da vila. Ainda temos o desafio de expandir a reconstrução nos postos administrativos e nas localidades. A escola secundária de Palma tinha sido destruída na totalidade e neste momento já temos já salas erguidas e os alunos a estudarem dentro das salas. A nossa escola 16 de junho, que também está ali na vila, já está sendo reconstruída. O nível de execução é de 70%. Ah, o hospital, o nosso comando da PRM, a casa do médico-chefe, onde funciona provisoriamente a Secretaria Distrital. E o mercado do peixe. Foram pavimentadas quase quatro estradas. Refiro-me aqui da praça à Baixa, da praça ao posto, ao centro de saúde, Quitunda Senga, e neste momento está a decorrer já a pavimentação da praça em direção ao aeródromo. E foram reabilitadas todas as infraestruturas da justiça. O desafio que temos neste momento são as residências para os magistrados, a nossa Secretaria Distrital e a residência oficial do administrador. Assim como eu dizia que é necessário que se haja expansão aos postos administrativos, sobretudo o posto administrativo de Pundanhar, que nós consideramos o posto administrativo escravizado pelos terroristas, quase um corredor. E foi destruído tudo. E nós estamos a conseguir intervencionar quase nenhuma infraestrutura.
1: Muito obrigado por essa intervenção. Anquambe, além de ser o distrito de acolhimento de deslocados devido ao terrorismo, sofreu também algumas incursões. É verdade, não há dimensão de Palma, acima da praia Macumia Muidumbi ou Kisanga. Senhor Administrador Belmiro Casimiro, o seu distrito necessita também de reabilitação? Bom dia mais uma vez, bom dia. Seja bem-vindo.
3: Muito bom dia, Carmona Luiz. Permita-me antes que, em nome dos 206,125 mil habitantes do nosso distrito, possa começar por cumprimentar os nossos radiovintes e, a partir destas ondas, cumprimentar, obviamente, a toda a população do nosso país, que é Moçambique. Na questão que nos é colocada, é importante dizer que efetivamente o distrito da Anquabe tem sido o distrito que acolhe mais deslocados. Nós temos cerca de 13 centros de reassentamento, mas que também o distrito da Anquabe tem sido ciclicamente, portanto, atacado pelos terroristas. Basta, em algum momento, perceber que, desde o dia 30 do mês passado, a esta parte, tivemos alguns dias de incursão, onde o nosso posto administrativo de Mesa foi o que mais afetado foi, mas também a aldeia de Namaquili, no nosso, portanto, posto administrativo de Metorro, que permitiu que muita gente fosse deslocada internamente. E neste momento o distrito de Anquabe é aquele que tem a maior parte da população deslocada por conta das recentes incursões terroristas. Anquabe, como qualquer distrito, sim, precisa de algumas infraestruturas sociais, mas é preciso perceber que, no âmbito da reconstrução de Cabo Delgado, o nosso distrito beneficiou de algumas infraestruturas ao nível do distrito. É preciso recordar que nós, no âmbito da Janela 1, foi possível, em Minhauene, construirmos uma escola de raiz com 6 salas, inclui também um bloco administrativo, também um sistema de abastecimento de água, de onde deste sistema de abastecimento de água houve canalização para prover de água potável à nossa população de Minhauene, mas também tivemos que equipar no âmbito do hoje com balneários para o pessoal administrativo, alunos e docentes. Mas também no âmbito da reconstrução, nós, no nosso distrito de Anquabe, conseguimos reabilitar a estrada Metoro-Anquabe-Sede, que é uma ligação importante no âmbito daquilo que são os esforços do governo na mobilidade de pessoas e bens, e o que neste momento está a nos dificultar é porque a ponte sobre o rio Moaguidi está intransitável porque ela desabou, e sendo uma estrada classificada, aguardamos a todo momento a ANE para que efetivamente possa reerguer aquela infraestrutura, mas temos alguma informação por parte da ANE que o distrito vai beneficiar de uma ponte metálica sobre o rio Maguide, que vai permitir, portanto, esta ligação entre Metoro e Anquabe-Sede. Não obstante a estas infraestruturas que fizemos menção no âmbito da Janela 1, da reconstrução do Cabo Delgado, nós também, ao nível do distrito de Anquabe, tivemos a construção de sistemas de abastecimento de água em 9 localidades, 9 aldeias do nosso distrito, e estas infraestruturas de água nós já recebemos provisoriamente e já está neste momento a ser usado pelas próprias populações. Falamos concretamente das aldeias de Teuli, Nacoja, Nancapa, Njewe, Nacusa, Nipataco, Ntutupe, Metoro e Miriangone. Mais do que estas infraestruturas, também nós, como deve reparar, nós temos a aldeia modelo de reassentamento no nosso distrito de Ancoabe, que é a aldeia de Marrocane. E em Marrocane nós construímos uma aldeia que é o modelo a nível nacional. E nós em Marrocane temos uma escola construída de raiz e ela, pelas infraestruturas que foram ali erguidas, ela passou e foi aprovada pelo Ministério da Educação para que ela possa ser uma escola secundária de primeiro e segundo ciclo. E, portanto, para além desta infraestrutura, nós, Marrocane, também beneficiamos do centro de saúde tipo 2, e este centro de saúde tem vindo a ser servida às populações das aldeias circunvizinhos. Falamos concretamente de Najua, mesmo nesta altura que os nossos centros de saúde de Nacoale, Ngura, Mahera, tem sido o centro de saúde que muito mais acolhe a nossa população e tem vindo dar assistência à nossa população. Mas também ao nível de Marrocane, nós temos um mercado construído de raiz, que já foi entregue provisoriamente, mas também um centro comunitário, para não falar também do sistema de água, que ali também está a abastecer toda a comunidade de Marrocane, mas também as aldeias circunvizinhas. Nós também, no âmbito da reconstrução, construímos também mais dois mercados. Estes mercados foram construídos na Cololo, mas também foram construídos em Minhauene, e mais um outro mercado que nós construímos, portanto, na Ancume. Nós, em Ancoabe, também construímos centros de apoio e aprendizagem, e que estes centros de apoio e aprendizagem têm grandemente a trazer impactos positivos ao nível das nossas comunidades e que estamos a pensar efetivamente em continuar a expandir para as outras aldeias que neste momento sofrem sobre a mesma situação de terrorismo. Não obstante a estas infraestruturas que previamente fizemos uma ação, nós construímos ainda no âmbito deste projeto 10 salas de aulas, algumas aldeias, portanto, do nosso distrito de Ancoabe. Estamos a falar de Ancoabe Sede, estamos a falar de Natove, estamos a falar de Nacaca, estamos a falar de Nacaulolo, estamos a falar também de Natoqua. Portanto, são infraestruturas que têm vindo a ser erguidas e a dar resposta e a continuar a permitir dar esperança às nossas populações para que elas consigam perceber que o governo está atento a essas preocupações e vamos continuar efetivamente a garantir aquilo que é a manutenção, mas também a construção de infraestruturas de impacto ao nível das nossas comunidades.
1: Muito obrigado, Sr. Administrador. Agora vamos ouvir o representante do Conselho Empresarial Provincial, o Sr. Miguel Celestino Pamba. Aos olhos do CEP, como vai o processo de reconstrução em Cabo Delgado? Bom dia mais uma vez e seja bem-vindo.
4: Muito bom dia. Bom dia aos colegas do painel, mas também bom dia aos ouvintes da Rádio Moçambique. Nós, como a CEP, Conselho Empresarial de Cabo Delgado, estamos ao encalço da situação, só para situar que passam precisamente mais de 9 anos, ou mais de 8 anos. Esses 8 anos, o Conselho Empresarial esteve preparado para trazer a comida para toda a gente e a todo nível, onde as pessoas estivessem a fugir, a deslocar-se e a viverem com muitas dificuldades, o Conselho Empresarial continua a manter-se viva a todos esses distritos que o extremismo violento que até agora continua. É a classe mais afetada e sofremos dia a dia porque o terrorismo, quando entra a um sítio habitacional, os primeiros a sofrerem são os empresários ou a classe comercial. Nisso, estamos neste preciso momento a organizar os conselhos distritais. Neste caso, acabamos de inaugurar a sede do Conselho Empresarial do Distrito de Nangade. E temos a sede em construção no Distrito de Palma. E estamos em Montepois, na Muno, a nos organizar. Para dizer que o Conselho Empresarial, quanto for a reconstrução de Cabo Delgado, estamos por frente de toda a atividade de reconstrução. Porque, afinal, quem constrói é o empreiteiro. O empreiteiro vem da classe empresarial. Então, tudo estamos a fazer. Muito obrigado.
1: Obrigado. Agora, a vez de ouvirmos o FOCAD, através do respectivo presidente, o senhor Gerson Maluti, sendo da sociedade civil, como é que avalia o processo de reconstrução da província? Uma vez mais, bom dia e seja bem-vindo.
5: Bom dia a todos. Bom dia a todos, mais uma vez. Nós, como sociedade civil ao nível da província de Cabo Delgado, entendemos que a reconstrução tem vários níveis, desde o início do processo, estamos a falar por volta de 2022, 21 por aí, em que havia uma corrida no sentido de garantir a estabilidade ao nível dos distritos. De certa forma, podemos dizer que isso foi conseguido, pese embora que algumas infraestruturas não foram entregues, e é isso que a população que pretende, né? Quanto mais infraestruturas eles vão vendo, hospitais, vão vendo escolas, por aí em diante, estradas, a população vai ganhando confiança daquilo de que alguma coisa está sendo feita. E aquilo que nós dissemos, que isso está sendo feito, mas há uma parte que é preciso repararmos. A infraestrutura é visível, sim, mas o tecido social não é muito levado em conta, mesmo em todos esses projetos que estão a ser implementados ao nível da província. Nós temos visto a olhar-se mais para o lado de infraestrutura, mas o tecido social vem se degradando pouco a pouco. E projetos que vão sendo levado com os parceiros de cooperação não financiam, de certa forma, na medida em que tinham que ser feito ao nível dessas comunidades que sofreram esse impacto do terrorismo. Isto para nós é preocupante. E esperamos que, a partir de ações concretas que vêm sendo levadas a cabo com o governo, setor privado e parceiros de cooperação, reforcem o lado da coesão social. Porque se nós não construirmos esse tecido, sempre teremos uma sombra daquilo que vai sendo feito, no sentido de que temos um hospital, mas uma outra comunidade não tem aquele centro perto deles. Então, isto pode também contribuir de forma negativa para erguer essas infraestruturas. Então, de uma forma geral, nós olhamos para a reconstrução desta forma e esperamos que alguma coisa melhore ao nível desses distritos afetados e também daqueles distritos que ainda não foram afetados, porque podemos olhar que só priorizamos estes que estão em situação de insurgência e os restantes nós não demos prioridade. E depois o que é que acontece com aquelas comunidades quando recebem os nossos irmãos deslocados que fugiram por causa da situação de guerra? Então é preciso termos em conta este aspecto para uma melhor coordenação das ações da reconstrução ao nível da província. Obrigado.
1: Muito obrigado. Vamos completar a nossa ronda com o chefe de escritores da ADIN, ao nível da província de Cabo Delgado, o senhor Nocifo, já se encontra conosco. Muito bom dia, seja bem-vindo. A questão que eu coloco, a quantas anda o processo de reconstrução de Cabo Delgado, uma vez que a ADIN é a entidade que coordena esse processo? Muito bom dia mais uma vez, seja bem-vindo.
6: Muito obrigado, Carmona. Quero cumprimentar os ouvintes da Rádio Moçambique em primeiro lugar. Agradecer à Rádio Moçambique por ter priorizado esta iniciativa sobre um aspecto que toca fundamentalmente na vida das famílias, das empresas e do Estado também. Nós, em relação à pergunta que coloca, o programa de reconstrução de Cabo Delgado teve o horizonte de 2021 a 2024 e, portanto, do ponto de vista de prazo de execução, ele foi concluído. Neste programa tínhamos três áreas específicas de intervenção: assistência humanitária, reconstrução de infraestruturas e, por fim, atividades económicas e financeiras. Portanto, alargar as oportunidades económicas das pessoas afetadas, deslocadas internos, mas também comunidades hospedeiras, e alargar oportunidades de emprego naqueles contextos em que a situação de estabilidade era aceitável. Este programa foi implementado por duas grandes linhas de trabalho que foram executadas pela UNOPS através do Programa de Recuperação da Crise do Norte. Tivemos duas fases e depois tivemos o projeto de estabilização que foi implementado pela Agência das Nações Unidas para o Desenvolvimento. Claro, sobre a coordenação do governo e a DIN incluída. Estas linhas de trabalho que nós conduzimos o processo de reconstrução, na linha de reposição de infraestruturas, este processo não foi concluído, porque o contexto em que estamos a implementar o programa de reconstrução é um contexto bastante desafiante e que retarda o passo na implementação dos programas que nós estávamos a executar. Daí que o mais importante foi redimensionar as intervenções que tinham sido traçadas e, por outro lado, reorientar para novos programas em que esses objetos vão ser concluídos. E continuam a ser. Nós já passamos a barreira dos 50% nesse aspecto, nesse indicador de infraestruturas, mas também continuamos a trabalhar em duas grandes dimensões que os meus colegas do painel mencionaram, que é a coesão social. Nós continuamos a investir enorme na mobilização de recursos e também da sociedade civil para ações que concorrem para uma coesão social e resiliência que é mais sensível à dissuasão, que é capaz de dissuadir a nossa juventude de participar deste tipo de movimentos. Da mesma forma, temos estado a trabalhar do ponto de vista económico para ir para além do programa de reconstrução de Cabo Delgado, encontrar novas formas de intervenção, por exemplo, o programa de investimento resiliente para o empoderamento económico, socioeconómico, paz e segurança, muito conhecido por RISE, que é uma versão mais ajustada às circunstâncias para promover paz e segurança, mas também criar polos de crescimento que sejam igualmente intensivos em termos de uso de mão de obra e possam, ao mesmo tempo, contribuir para alargar oportunidades económicas acessíveis para o setor privado, ligando este segmento, o setor privado, aos grandes investimentos que existem na província. Portanto, em termos de andamento do programa de reconstrução de Cabo Delgado, nós consideramos que foi um programa muito, muito útil, pertinente, e foi aplicado à medida do contexto. E se nós não tivéssemos o programa de reconstrução de Cabo Delgado, teríamos uma situação socioeconómica muito mais deprimente do que temos hoje.
1: Ainda continuo consigo. Qual é o papel do PNUD e do NOPSI no processo de reconstrução de Cabo Delgado?
6: Eles foram, nesta altura, foram executoras destes projetos.
1: Correto. Vamos a voltar à Vila de Mocima da Praia, ao encontro do senhor administrador. Mocima da Praia, sobretudo a vila, está literalmente partida, a avaliar pelo nível de destruição, sobretudo dos edifícios públicos, administração do distrito, escolas, centro de saúde, comando distrital da PRM. Os postos administrativos de Diacambau também não foram poupados, foram severamente destruídos. Essas infraestruturas, senhor administrador, já foram reabilitadas ou a máquina administrativa continua a funcionar em tendas ou contentores?
0: Bom, aqui na vila estamos a esperar, portanto, para a inauguração da secretaria. Já está pronta e equipada. E no posto administrativo de Diaca, o chefe do posto e outros funcionários não têm gabinete, ainda não foi mexido. E ele mesmo ainda não tem a residência pronta, está arrendando uma casa aí nos bairros. Mbau, ainda não tivemos a intervenção, tanto de todas as infraestruturas coletivas, estamos a falar de escola, estamos a falar do centro de saúde, mesmo da própria secretaria do posto, ainda não foram mexidas. Também importa dizer que Mbau é a zona em que se registra ainda muita movimentação da insurgência armada. E nós, para podermos resolver a situação dos meninos, tivemos o apoio da UNICEF em 4 tendas salas, onde as aulas estão a decorrer, e temos feito brigadas móveis de saúde para podermos assistir à população, mas também temos 2 APs que, portanto, fazem assistência diária daquela população. Havia também precisa de alguma intervenção. temos ali um sistema de abastecimento de água, mas está parado. Esta é a situação de Mbau. E relativamente às infraestruturas, na vila, ainda precisamos de algumas obras que estão ainda paradas. Estamos a falar de residências e serviços. Mesmo algumas vias. Falar do distrito, temos uma situação um bocado crítica. É na ponte sobre o rio Moela. O encontro norte, portanto, criou uma fenda grossa, mas já apresentamos também essa questão e estamos à espera a qualquer altura a resposta desta situação. Porque
1: senhor investigador. Voltaremos para si mais lá, mais para adiante. Agora sim, senhora Laurinda Luciano, os edifícios de Palma destruídos na sequência do ataque terrorista de 24 de março de 2021 e nos postos administrativos de Olume e Pundanhar, por exemplo, já estão todos reabilitados?
2: Muito obrigada. Dizia que nem todas as infraestruturas foram reabilitadas. Temos ainda o desafio de reconstruir a Secretaria Distrital, a residência oficial do administrador e todos os postos administrativos de localidades. Obrigado.
1: Obrigado. Senhor administrador Belmiro, fora a igreja da paróquia São Luís de Monforte de Minhoene, recentemente destruída, o que é que se pode reconstruir em Anquabe?
3: Muito obrigado. Nós, como tivemos a oportunidade de dizer na nossa primeira explanação, neste momento preocupa-nos em grande medida o centro de saúde de Naquale, que já está há 2 anos que não está a servir a nossa população, por conta de incursões terroristas que vandalizaram parte da farmácia do mesmo centro e também das residências do pessoal de saúde, incluindo do diretor do centro, e tendo se apoderado de todo o equipamento e assim como o mobiliário daquele centro de saúde de Naquale. E neste momento a nossa população do distrito de Naquale tem que percorrer várias distâncias, portanto tem que percorrer cerca de 15 quilômetros para chegar à sede, ou tem que fazer cerca de 6 quilômetros para ir a Marocane para ter assistência médica e medicamentosa, mas também o nosso centro de saúde de Ngura, que está há quase 1 ano, que também está paralisado, e também por conta de incursões terroristas, que neste momento eles, tendo feito esta incursão, acabaram levando algum equipamento hospitalar, assim como vandalizaram parte do centro de saúde, assim como as residências do diretor do centro e dos nossos colegas técnicos. E esses centros de saúde não estão, neste momento, a funcionar, o que, de certa maneira, degrada aquilo que é assistência às nossas comunidades. Recentemente, nas recentes incursões, passo a repetição, tivemos também alguma vandalização no nosso centro de saúde de Minhoene, e que levaram parte de medicamentos e acabaram, portanto, vandalizando as residências do diretor do centro, assim como das residências dos colegas do centro de saúde de Minhoene. E neste momento Minhoene entrou na lista de mais um centro no nosso distrito que não está a assistir à nossa população, passando dos 2 para 3 centros de saúde. Infelizmente, como muito bem disse, o centro, ou melhor, a Igreja de Monforte, a 25 de julho deste ano, havia de completar 80 anos desde a sua, portanto, criação e fundação, e já estava ali a se preparar o jubileu para a comemoração desta festa. Infelizmente, a igreja ficou aos escombros e a história, uma parte da história do distrito de Ancoabe, acabou ficando ali, portanto, morta. Infelizmente, é lamentável, mas também a residência dos padres foi totalmente vandalizada, e também em termos de documentação, toda ela, portanto, queimada. Mas também não podemos deixar de lamentar, a paróquia também tinha uma escolinha, que é uma infraestrutura muito importante, portanto, parte das crianças de Minhauene perderam o sonho de este ano, portanto, frequentarem a uma escola de pré-infância, onde brincavam e começavam a dar os primeiros passos de ensino e aprendizagem, assim como algumas salas que tínhamos mesmo anexas à paróquia, e que essas também, essas salas foram totalmente vandalizadas. Então, a situação que temos em Ancoabe, em termos de infraestruturas, é esta. Temos outras que não podemos deixar de mencionar, mas que foi a quando das vandalizações. Basta lembrar que a Secretaria do Posto Administrativo de Mesa, a residência oficial do chefe do posto de Mesa, parte da escola secundária de Mariri, que é uma escola histórica, foram grandemente vandalizadas, e estamos neste momento à procura de recursos para que o governo continue a trabalhar além pleno e que também a escola secundária de Mariri possa efetivamente continuar a trabalhar em pleno, apesar de estar a funcionar. Mas temos infraestruturas que ali não estão a funcionar por conta mesmo desta componente de vandalizações.
1: Muito obrigado. Antes de irmos para o nosso intervalo, o FOCAD está satisfeito com o ritmo que o processo de reconstrução de Cabo Delgado está a levar, Sr. Gerson?
5: Bom, nós não estamos satisfeitos, porque há infraestruturas que já terminaram, que poderiam ser entregues, e a UNOPS e o PNUD, por exemplo, não efetuaram os pagamentos. E eu acho que esta também é a preocupação do governo e também a preocupação das comunidades. Porque, como dissemos inicialmente, que quanto mais infraestruturas vão se criando ou vão se reabilitando, a população ficará satisfeita. Então, ao ritmo em que a coisa está, obviamente que nós, como sociedade civil, não estamos satisfeitos. Obrigado.
1: Muito obrigado. E vamos devolver momentaneamente a palavra para a Antena Nacional para o sinal horário. Até já.
7: Muito obrigada, Carmona Luiz. Dentro de sensivelmente 2 minutos, voltaremos aos estúdios do emissor provincial de Cabo Delgado para então acompanharmos a segunda parte do Linha Direta.
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7: em toda a República de Moçambique são 10 horas. E de volta aos estúdios do emissor provincial de Cabo Delgado, Carmona Luís, seguimos com a segunda parte do Linha Direta. Bom dia.
1: Muito obrigado. Vamos, desta segunda parte, começar com o senhor chefe de escritórios da ADINA em Cabo Delgado. Como dizia, o plano de reconstrução de Cabo Delgado terminou. E vem aí Moze Comunidade e RAISE, não sei se são programas ou projetos. A questão que eu coloco é, esses programas ou esses projetos vêm substituir o PRCD ou têm outro perfil de atuação?
10: Muito obrigado. Não substitui, porque o programa de reconstrução de Cabo Delgado terminou, não substitui. O que se vai fazer fazer continuidade das intervenções que temos que fazer para garantir que a estabilidade seja consolidada, fazer com que atividades de cariz económico tenham lugar, e isso ajuda a combater o extremismo violento em outras dimensões, para além daquela que são, aquelas que são as intervenções militares, que têm outra natureza. Nós, através do projeto de coesão social, também chamado Moze Comunidade, nós pretendemos, com base na experiência que já existe, fazer intervenções mais ou menos regionais, porque é para a província de Cabo Delgado, mas também Nampula e Lixinga. Há intervenções que têm a ver com a especificidade das áreas em que nós atuamos. Por exemplo, a província de Cabo Delgado, dado a proximidade dos eventos relacionados com o extremismo violento, há intervenções mais robustas. Mais de 60%, melhor dizendo, dessas intervenções vão ser colocadas quase que na província de Cabo Delgado. E depois temos intervenções em outras províncias que têm mais um caráter económico, mas também de prevenção do ponto de vista de impedir recrutamento e outro tipo de movimentos que têm estado a concorrer para que este fenómeno prevaleça. Então, a Moze Comunidade já é um projeto que vai ser devidamente apresentado quando iniciarmos a trabalhar nele, mas está muito próximo disso, provavelmente ainda nos próximos meses, iniciamos. Agora, o projeto de empoderamento económico, também designado RAISE, é um projeto que já está em implementação, e as organizações da sociedade civil, incluindo o setor privado, estão diretamente envolvidos nisso. Diferente do que aconteceu nos outros projetos anteriores, os executores deste projeto são as nossas organizações da sociedade civil, locais, e o setor privado. Este projeto tem mais ou menos três linhas de intervenção. A primeira é de fomento do emprego, que prevê a criação de mais ou menos 24 mil postos de trabalho. Ainda nesta linha de trabalho, vamos investir na coesão social e resiliência. Depois, numa segunda linha de trabalho, vamos intervir em matéria económica, em criação de polos agroindustriais, especialmente em Afonso, e vamos criar uma vila de PMEs dentro deste ecossistema à volta dos projetos da Área 1 e Área 4. É bom acrescentar também que ainda em relação à criação e emprego, nós estamos a investir, através do RISE, na construção e reabilitação de infraestruturas. São 150 infraestruturas que vão ser reabilitadas. Isso inclui centros de saúde, mercados, escolas, vias de acesso, drenagens, por aí em diante. Numa outra linha de trabalho, nós estamos, através do RISE, a aumentar a capacidade dos governos locais de lidar com várias situações que afetam a nossa província, e não só o terrorismo, mas também outras circunstâncias que têm estado a atrasar o processo de desenvolvimento da nossa província. Portanto, o projeto RISE já está em andamento, tem uma carteira de investimento de 28 milhões de dólares, 17 milhões são, digamos, tem origem no BAD, o financiamento do BAD, e o resto é através de fundos mobilizados pelos parceiros, incluindo a Agência das Nações Unidas para o Desenvolvimento, para a sua implementação. Enquanto que o projeto MOS Comunidades, que vai ser devidamente apresentado, tem um financiamento quase que totalmente garantido pelo Banco Mundial.
1: Muito obrigado. O processo de reconstrução não se resume na reabilitação de infraestruturas. As famílias abandonaram suas aldeias e, com a melhoria de condições de segurança, algumas retornaram. No entanto, não encontraram suas casas, seus meios de trabalho, fontes de subsistência, portanto, né? Sua canoa, enfim, sua enxada. Essas famílias, como estão a reconstruir suas vidas, senhor administrador de Mocima da Praia?
0: Sim, nós temos o apoio desses nossos parceiros.
1: Acho que não estamos em condições, a linha não está... Para si voltaremos, vou colocar a mesma questão para a senhora secretária permanente de Palma. Como é que as famílias que retornaram estão a reconstruir suas vidas?
2: Muito obrigada. Para as comunidades do Distrito de Palma, o desafio é enorme na área de reconstrução. Mas, por sua conta própria, as famílias estão a reconstruir, e com apoio do governo, assim como dos parceiros. Ao nível de Palma, nós temos ali a Total Energy, a ExxonMobil e mais outros parceiros junto do governo que estão a envidar esforços no sentido de apoiar estas famílias para reconstruírem as suas residências, voltarem a cultivar a terra e a pesca, uma vez que a população de Palma vive de pesca e da agricultura. Os pescadores estão recebendo kits de insumos pesqueiros e os agricultores também recebem kits de insumos agrícolas. Bom, nem todos. Ainda há, como eu dizia, um desafio enorme para que este apoio seja equitativo e que chegue para todos. Mas um esforço está sendo feito e a reconstrução está a acontecer. Há ainda famílias que não conseguem expandir as suas machambas. Por exemplo, na zona de Quirinde, a uma zona onde as comunidades faziam machambas em bloco. Mas, por situação da segurança, que não é das melhores, não conseguem cultivar a terra em dimensões muito alargadas, assim como a zona de Pundanhar, que é o celeiro do distrito de Palma. Nos arredores, as comunidades conseguem fazer as suas machamas, conseguem produzir para o seu autossustento. Os pescadores nos arredores da vila conseguem ir à pesca. Então, em suma, a comunidade está a reerguer-se. Obrigado.
1: Obrigado. Antes de voltarmos à Mocima da Praia, recordar que havíamos anunciado que nesta segunda hora, no Linha Direta, abriríamos as nossas linhas para a participação do caro ouvinte. Temos o número 8503-29-830. Vou repetir, 8503-29-830. Portanto, através desse número, poderá ligar e participar nesta linha direta. Os ataques terroristas visaram essencialmente, como dizia na sua primeira intervenção, os agentes econômicos. Alguns ficaram, antes disso, já caiu a linha, eu colocava a questão, alguns ficaram descapitalizados. Está-me a dar o colega aqui, alguém esteja em linha. Muito bom dia.
11: Muito bom dia.
1: Sim, estamos a ouvi-lo muito baixo. Pode aumentar a voz, por favor?
11: Sim, aqui fala o Beni, diretamente do distrito de Alto Morroco.
1: Não conseguimos ouvir o nome, por favor?
11: Beni.
1: Ah, senhor Beni.
11: Sim, sim.
1: Alto Moloco, sim?
11: Sim, a minha preocupação é que queria perguntar se é que desde os terroristas não conseguem deixar em Cabo Delgado, porque quais são os motivos que levam eles a durarem lá?
1: É tudo?
11: Sim, e gostaria que o governo reforçasse a polícia, que vigiar lá, que eles não podem dominar naquela terra e Moçambique continue em liberdade.
1: É tudo?
11: Sim, sim.
1: Muito obrigado pela participação. Senhor Miguel, eu estava a colocar a questão aqui. Muitos agentes econômicos ficaram descapitalizados. Como é que se reerguem? Como é que estão a recuperar suas vidas?
4: Muito obrigado. Os agentes econômicos estão se erguendo na medida do possível a partir de iniciativas.
1: Desculpe, vou ter que lhe interromper mais uma vez. Temos alguém em linha. Muito bom dia.
12: Sim, eu chamo-me Jorge, a partir de Nampula.
1: Sim, senhor Jorge, já está a participar.
12: Sim. Eu estou a pedir o governo para equipar militar em Cabo Delgado, nos termos de arma, e aumentar efetivo. Todo o distrito tem que ter militar lá em Cabo Delgado.
1: É tudo?
12: Sim, já acabei.
1: Muito obrigado pela sua participação, senhor Jorge. Sim, continua.
4: Exatamente. Estava ainda dizendo que a nossa classe empresarial está se erguendo, às vezes com iniciativas conjuntas do governo e os parceiros. Há tempo
1: vou
4: que...
1: Vou interromper mais uma vez, porque já está alguém em linha. Muito bom dia.
12: Bom dia.
1: Sim. O seu nome e de onde é que nos está a falar? Parece que já não temos este ouvinte em linha. Sim, continue. Senhor Miguel.
4: Sim, dizia ainda que há um esforço conjunto a partir do governo moçambicano, os parceiros, que muitas das vezes apoia as pessoas de

0: Ei, estamos cansados. Primeiro que acabaram, porque isso aí. Colocar de saúde, as minhas estruturas. Mas isso aqui é como levar um pouco, porque depois disso, antes que saia aqueles insurgentes, o Anderson vai se fazer daí. Lava o pouco, depois vai de novo, entra numa topa. Muito obrigado. Era essa a minha palavra. Tchau.
1: Muito obrigado pela sua participação.
2: Exato, temos recebido apoio de várias formas, mas para além dos apoios, a classe empresarial está vindo sofrendo demais por causa das vias de acesso.
1: Correto. Vou voltar a interromper, peço imensas desculpas, temos alguém em linha. Muito bom dia.
3: Bom dia.
1: Sim, com quem falamos?
3: Castelo.
1: Desculpe, não percebemos o nome.
3: Castelo.
1: Castelo.
3: Certo.
1: Por favor, já está a participar.
3: Sim, eu gostaria de saber o que está sendo feito para a classe de segurança, aqueles policiais que estavam ali naquela zona. Sofreu alguns danos. E o que é que está sendo feito para ajudar essa classe?
1: É tudo?
3: Esse é o primeiro aspecto.
1: Sim.
3: Segundo aspecto, o que o governo está a planificar para terminar com essa guerra? Porque aqui era começou há muito tempo, já faz muito tempo. Será que até agora o governo está preparado para terminar com essa guerra?
1: É tudo?
3: É tudo para mim.
1: Muito obrigado pela participação. Sim, senhor Miguel. Espero que não voltemos a interrompê-lo.
2: Mais uma vez, obrigado. Estava dizendo, a classe empresarial, neste preciso momento, está degradando-se cada vez mais por causa das vias de acesso. Quando nós esperávamos ouvir da reconstrução de Cabo Delgado, a primeira coisa que estaríamos aqui a discutir era as vias de acesso em Cabo Delgado. Este é um fenômeno, é uma cobra de sete cabeças, que nós achamos que a província está totalmente abandonada. A partir dos nossos parceiros que reconstruem a província, as agências internacionais ou os nacionais, através da ADIN, poderia haver uma linha que pudesse reabilitar ou fazer na totalidade as nossas estradas. Mas o que nos aparece são coisas de coesão social, que talvez, a partir dos colegas, tenhamos que melhorar. A classe empresarial agradece porque tem recebido apoios da Conecta Negócio, que é parte do ADIN. Temos o Fidel, que é o governo, mas também por nós próprios temos capital, apesar que o terrorismo esteja a desmascarar ou esteja a nos desgraçar na sua amplitude.
1: Muito obrigado. Tenho alguém em linha. Muito bom dia.
4: Bom dia.
1: Sim. Com quem falamos?
4: Aqui é no Distrito de Moma.
1: Sim, estamos a pedir que reduza o volume do seu receptor, por favor.
4: Como?
1: Estamos a pedir que reduza o volume do seu receptor.
4: Ah, ok. Já?
1: Então, já está a participar.
4: Eu gostaria de perguntar a nós como jovens, né? Desde 2017 só estamos a ouvir sobre a queda do Cabo Delgado. E nós gostaríamos de saber que ainda não foram encontrados os patrocinadores dessa guerra.
1: É tudo?
4: Porque não é possível, não, ainda não terminou, porque não é possível, todos os anos estamos a ouvir a mesma coisa. Até já está a nos matar só de termos militares. Porque evitamos ser militar, entramos em Cabo Delgado e sermos mortos. E por isso nós acabamos ficando sentados nas nossas casas, sem nada a fazer, enquanto tem vacas para sermos militares. Com esse método de sermos militares, vamos lançar em Cabo Delgado e seremos mortos.

0: É tudo? Muito obrigado pela sua participação. Vamos voltar à Mocimba da Praia. Senhor administrador, só para recordarmos o que havíamos colocado como questão, há famílias que já retornaram, mas não encontraram suas casas, seus meios de trabalho. Como é que estão a reconstruir suas vidas, senhor administrador de Mocimba da Praia?
1: Bom, as famílias, algumas estão tentando recuperar pouco a pouco, mas também tivemos algum apoio do PNUD, que melhorou algumas casas na vila de algumas famílias. O grosso, ou fez qualquer coisa de uma parede que restou, ou então, não é vergonha, fazer qualquer coisa como se fosse uma capoeira ou um curral, assim. Temos pessoas que vivem nessas condições por não ter recursos. Como nós sempre explicamos, que a vila de Mocimba da Praia foi erguida com dinheiro da venda da produção do arroz. E nós estamos, a população nos pede apoio, pelo menos lavrar algumas áreas para elas poder produzir o arroz. Ainda não encontramos alguma ajuda nesse sentido. Mas a vida está a andar.
0: Muito obrigado, senhor administrador. Senhor presidente do FOCADE, como que o FOCADE participa no processo de reconstrução da província de Cabo Delgado? Mas antes, vamos atender alguém que está em linha. Muito bom dia.
2: Alô?
0: Está sim, muito bom dia.
2: Sim, muito bom dia, senhor jornalista. Bom dia aos nossos convidados. Daqui fala o senhor Dixon Gulamanda Kubula, distrito DER, província da Zambésia. Ah, eu tenho uma questão. A questão é, há um nosso convidado que disse que 25 obras já foram concluídas. Agora, a questão é, quantas obras estão a faltar? A segunda questão, essas obras foram os critérios, são nacionais ou são dos países estrangeiros? Obrigado. Dixon Gulamanda Kubula DER, província da Zambésia.
0: Muito obrigado, senhor Kubula. A partir já tinha colocado a questão, o senhor é presidente do FOCADE. Como é que esta organização participa no processo de reconstrução da província?
3: Bom, nós participamos no processo de reconstrução da província em vários setores. O primeiro, por exemplo, já foi dito pelo senhor Nocifo aqui, nós estamos a implementar o projeto do RISE ESP, com apoio da PNUD. Temos lá 6 organizações da sociedade civil.
0: Vou lhe interromper mais, uma vez mais, porque temos alguém em linha. Muito bom dia. Está sim, bom dia.
4: Bom dia.
0: Sim, com quem estamos a falar? De onde é que nos está a falar? Bom, lamentavelmente teremos que interromper esta ligação porque não é tão audível. Sim, continue, por favor.
3: Sim, dizíamos nós que o Fórum das Organizações da Sociedade Civil participa deste processo de reconstrução de várias formas. Uma delas é a partir de apoio ou dando seguimento às ações dos nossos parceiros. Mencionava que a PNUD, que no âmbito da implementação do RAIS SPI, temos lá algumas organizações da sociedade civil que vão participar da reabilitação de algumas infraestruturas já ao nível de dois distritos. Estamos a falar de Anquabe e também do distrito de Palma. Mais do que isso, nós temos vários projetos de coesão social, de construção também de infraestrutura, como dissemos, que temos vindo a realizar com apoio da União Europeia. A USAID saiu, sim, mas foi fazendo um trabalho, a própria UNOPS e o próprio ADIN. Então, são esses parceiros que nós temos, que vão levando a cabo as ações ao nível da província e com o nosso saber e contribuições das nossas comunidades, vamos reerguendo a nossa província. Obrigado.
0: A ADIN passará a gerir diretamente os programas e projetos atinentes ao desenvolvimento integrado do Norte. O que vai significar essa mudança de paradigma no que a reconstrução de Cabo Delgado diz respeito, senhor Nocif Magai?
5: Significa, em muito rapidamente, uma assunção de uma maior responsabilidade na execução dos programas de reconstrução. Penso que já houve tempo para aprendizagem, já houve tempo para capacitar melhor a organização, já houve também um ajustamento do mandato da ADIN, no sentido de fazer a mobilização, a coordenação de todos os mecanismos de implementação de programas de desenvolvimento na região. Mas também significa que o papel da ADIN de melhorar, ampliar a nossa capacidade de ser mais eficiente na utilização de recursos que tendem a ser cada vez mais escassos, pode ser um indicador de que vamos ter resultados melhores do que antes. Eu gostaria de fazer algum comentário sobre algumas questões que foram bem colocadas sobre o impacto que deve ter o investimento nas estradas, nas vias de acesso, basicamente infraestruturas, não? De facto, há um investimento nesse sentido. A estrada Negumano-Moeda está dentro dos esforços de reconstrução. Foram incluídas, lá são 170 quilômetros e têm financiamento do Banco Africano, mas é parte do processo de reconstrução. Ainda neste contexto, a ADIN está a mobilizar e concentrar equipamento de reabilitação e construção de estradas que vão ser disponibilizados para os governos distritais, municipais, para executarem esse tipo de intervenções. Há uma pergunta também bem colocada que tem a ver com como é que o setor privado, a sociedade civil, as populações, como é que lidam com a situação da reconstrução. Os nossos programas todos têm como objetivo facilitar essa adaptação, tanto nos locais de chegada para deslocados.
0: Desculpe,
5: internos.
0: Chefe, vou lhe interromper porque temos alguém em linha. Muito bom dia.
2: Estou sim, bom dia.
0: Sim.
2: Aqui Marcos, na cidade de Nampula.
0: Sim, senhor Marcos, já está a participar.
2: Sim. Eu gostaria de dizer assim, tenho uma solução. A minha solução é, eu acho que o governo deveria calar com assuntos de terroristas em Cabo Delgado. Porque desde 2017 até hoje o argumento é o mesmo. Terrorista, terrorista, e os terroristas Até agora não ouvimos nenhuma solução acerca de quem patrocina.
0: É tudo? Parece que já cortou-se, portanto, a linha. Sim, é, chefe.
5: Sim, e portanto, nós temos estado a trabalhar com o setor privado, com a sociedade civil, não só em promover coesão social, que é extremamente importante, porque enquanto tivermos déficits de capital social, enquanto tivermos déficits de confiança, enquanto tivermos problemas em lidar com reconciliação, com coesão dentro das nossas comunidades, nós vamos ter dificuldades de lidar com o extremismo violento. Mas as linhas de financiamento, de apoio ao setor privado, têm sido várias. Através do Conecta, nós, de facto, colocamos quase 300 milhões de meticais na mão do setor privado para se reinventar depois da crise que eclodiu em 2017. Mas temos de estar também a apoiar o setor privado de diferentes formas. Todos os hubs que nós estamos a criar em Anquaba, em Montepuez, em Balama, em Afunja, são todos para deixar o setor privado ocupar e ter um contexto mais ou menos previsível, seguro, para investir. E estamos a apoiar em várias linhas. Também já houve uma linha de apoio ao setor privado logo no início do processo de reconstrução, com 30, 40 milhões de meticais, e usamos empresas de microcrédito do setor financeiro local para transferir recursos para o setor privado localmente. Portanto, todos esses programas, tanto RISE, tanto Moss Community, tem nas suas linhas de intervenção kits e linhas de financiamento sem retorno, portanto, grant, que o nosso setor privado está a ser beneficiado. Portanto, se lembrar, por exemplo, que o projeto de recuperação da crise do Norte entregou 52 barcos e artes de pesca, então nós estamos a revitalizar o setor pesqueiro e estamos a conseguir fazer com que a importação de pescado temos que reduzir essa importação através do retorno dos nossos pescadores à faina.
0: Muito obrigado. Anquab, como nos referimos anteriormente, é um dos distritos que acolheu o maior número de deslocados. E, como eu dizia, a reconstrução de Cabo Delgado vai para além da reabilitação dos edifícios. Deve ser vista também e, sobretudo, na componente social. Qual é a vida dos deslocados nos centros de reassentamento de Marrocane, em Cume, como o senhor administrador aqui se referiu, na perspectiva da reconstrução de Cabo Delgado, senhor administrador? Mas antes, vamos, alguém está em linha, vamos atender a ele. Muito bom dia. Está sim, bom dia. Parece que não está em linha. Por favor, senhor administrador.
6: Muito obrigado. Queríamos era dizer que a vida dos nossos reassentados ao nível dos nossos centros tem sido desafiador no dia a dia, sobretudo quando estas comunidades ainda entendem que nos centros de assentamento o governo tem que continuar a dar todo o tipo de assistência. E o que nós temos vindo a fazer é tentar mudança de comportamentos.
0: Vou lhe interromper, senhor administrador, porque temos alguém em linha. Bom dia.
7: Bom dia.
0: Sim.
7: Sim, chamo o senhor Uber Manuel Sadalice, estou a falar aqui em Maputo.
0: Sim.
7: Sim, eu queria comentar sobre Cabo Delgado, o senhor Afonso Jacama, falecido da Renamo, tinha falado que podia oferecer-se, poder combater esses terroristas que estão a dar de fazer, estão a matar a população aí. Mas o governo, depois, a sua vez, negaram, negou. Agora, veja, até agora não acaba.
0: É tudo?
7: Já vi.
0: Sim, senhor administrador?
7: Agora, até agora não se consegue combater.
0: Ah, está em mim, desculpa.
7: Eu tinha essa opinião. Muito obrigado.
0: Muito obrigado, tá. Senhor Uber, por ter participado.
6: Que esta questão de mudança de comportamento por parte das nossas populações é o que temos vindo a incutir no dia a dia, porque dentro deste processo, ao nível de governo, o que fizemos foi atribuir terras para que essas populações pudessem produzir a sua própria comida e foram dados, portanto, espaços para construírem as suas habitações, mas que alguns conseguiram fazer algumas infraestruturas, mas há outros que nem por isso têm conseguido ter resultados muito impactantes na, portanto, campanha agrícola. Mas no meio de tudo isso, é preciso efetivamente também percebermos que aquilo que é a mudança, deve haver alguma mudança de assistência ao nível desses nossos deslocados, porque, como muito bem dizia o Sr. Miguel no início, nós estamos há mais de 8 anos deste conflito. Não temos que continuar a dar às nossas comunidades tendas, esteiras, estar a incuti-los que continuem a cobrir as suas habitações com sacos. É preciso que haja uma mudança sobre a política da assistência. Temos que começar a dar às nossas comunidades chapas, porque a maior parte dessas comunidades já não está com pretensão de voltar às suas zonas de origem. Então é preciso que comecemos, ao nível de cada centro, trazer aquele modelo de construção que nós fizemos em Marrocane. E este é um dos aspectos que as nossas populações têm vindo e a população deslocada nos questionar. Porque é que houve assistência condigna para uns e para outros nem parece, nem por isso. Então, o que temos vindo a dizer aos nossos parceiros é no sentido de começarmos a mudar esta maneira de assistência, de continuarmos a pensar que as nossas comunidades devem continuar a ser assistidas 8 anos depois com lonas, serem assistidas com esteiras. É preciso nós começarmos a dar uma assistência de quem realmente está a recomeçar com a vida. É preciso pensarmos que é preciso darmos kits, não é? Kits de insumos agrícolas para que a própria população comece a produzir, porque não vamos conseguir continuar a dar comida todos os dias. Então, temos que dar insumos, temos que dar, portanto, alguns equipamentos para que eles possam produzir a sua própria comida. Então, tem sido difícil, mas que o governo tem continuado a dar todo o tipo de assistência a partir do INGD e parceiros que têm vindo a trabalhar ao nível das nossas comunidades. Não menos importante, nós temos centros que, para encontrarem uma escola, dista muito alguma distância. E as crianças, para saírem desses centros para encontrar uma escola, acaba sendo desafiador. Daí que temos vindo a trabalhar também com os nossos parceiros, no sentido que cada centro, pelo menos, possamos construir 2 salas de aula, pelo menos as classes iniciais possam ser, portanto, assistidas localmente ao nível dos centros. Estamos a conseguir dar este resultado, mas há outros centros que nem por isso estamos a conseguir, mas que há necessidade, efetivamente, de darmos essa assistência, assim como também pudermos provermos água a esses mesmos centros e formarmos APEs ao nível dos centros para que, em caso de alguma doença emergente, possa começar a ser assistida localmente.
0: Muito obrigado. Senhor Nocifo, há muitas organizações ao nível da província de Cabo Delgado, em nome da assistência humanitária, enfim, ações de reconstrução da província de Cabo Delgado. Essas organizações, qual a relação que existe entre essas organizações e a DIN? Ou cada uma vai aonde e faz o que quiser?
5: Muito obrigado. Elas reportam sempre à DIN e ao INGD. O INGD coordena as operações de caráter humanitário, assistência humanitária, e nós coordenamos operações de desenvolvimento. Essas organizações, portanto, reportam às duas entidades e, em suma, reportam ao governo, todas. A eficiência na implementação de projetos é algo que nos testa como instituições de fazer o acompanhamento. Mas é preciso insistir na ideia de que todas as organizações da sociedade civil são bem-vindas para este trabalho enorme de consciencialização contra o extremismo violento. Todas as organizações da sociedade civil demonstram uma certa disponibilidade, voluntariado, portanto, para empenharem-se, contribuírem para reduzir a nossa vulnerabilidade e participar no processo de desenvolvimento. Se me permitir, eu gostaria de fazer só um pequeno comentário ao meu amigo de DER, o Dixon. Na verdade, não há obras ou infraestruturas que estivessem tecnicamente em falta. O que nós temos é a revisão dos programas que temos e reorientação dos recursos para novas prioridades em função dos casos de instabilidade, por exemplo, que temos em alguma região em que deveríamos implementar uma determinada ação. Por exemplo, Macomia e Kisanga tem sido um pouco difícil levar a cabo as construções que estavam planificadas e, portanto, no quadro do projeto de recuperação da crise do Norte, foi revisto e reorientado. Mas também há casos de retorno de deslocados internos que tornam aquele investimento no centro de acolhimento, no centro de deslocados, torna esse investimento desnecessário, porque as pessoas abandonam o centro de deslocados. Há também vulnerabilidades em relação a eventos climáticos que também podem conduzir a uma decisão de reorientar esse investimento. O mais importante é que o nosso inimigo continua um e único, que é a instabilidade provocada por este movimento extremismo que está a desestabilizar e inviabilizar ou reduzir o impacto daquilo que está a ser feito no quadro da reconstrução. E deixa uma aparência de que não está a acontecer nada, porque os desafios tendem a crescer na medida em que há novas regiões em que emergem novos problemas. Esse trabalho de reconstrução continua um desafio para todos nós e achamos que quanto mais encontrarmos uma plataforma comum de discussão e alinhamento, nós vamos ter melhor entendimento, melhor percepção sobre os assuntos e vamos ter certamente uma melhor preparação para lidar com o fenómeno que estamos a enfrentar. Muito obrigado.
0: Obrigado. Senhor Gerson, como é que olha essa questão da colaboração entre as várias organizações, entre elas, portanto, entre si, essas organizações, e elas, e a DIN, e várias entidades governamentais, aquelas organizações que intervêm no processo de gestão da crise humanitária?
3: Bom, nós, como dissemos inicialmente, que o FOCAD é uma plataforma das organizações da sociedade civil que coordena as atividades dentro das próprias organizações e também é o elo de ligação entre o governo e as organizações da sociedade civil. Então, olhando para esta questão que nos coloca, eu tenho dito que esta relação, esta colaboração ainda é saudável e vamos dizer que é um bom casamento, assim, literalmente, porque são organizações membros do FOCAD que estão no terreno, interagem com as organizações como o INGD, para aqueles que estão na componente humanitária e aqueles que estão na componente de desenvolvimento. Antes tinham estas agências das Nações Unidas com quem eles trabalhavam, mas agora estamos a trabalhar de forma eficaz com a Agência de Desenvolvimento Integral do Norte. Então, de certa forma, podemos ter uma e outra coisa que possa não correr bem, mas isso é normal num processo de aprendizagem, de execução. Mas nós, como FOCAD, coordenamos com esses atores e pensamos nós que estamos num bom caminho. E existem desafios também, que é esta de coordenação. Mesmo nós, como organização da sociedade civil, quando vamos ao distrito, por vezes, por nosso lapso ou lapso do não entendimento daquilo que nós vamos fazer, então tem tido uma má comunicação, mas de certa forma é sempre para melhorar o nosso trabalho ao nível das comunidades e também com a interação com entidades governamentais. É isso, muito obrigado.
0: Em Mocima da Praia, Palma e noutros distritos, antes da guerra, havia agentes econômicos no ramo de hotelaria e turismo e outras áreas. Já retornaram para os distritos, senhor administrador de Mocima da Praia?
1: Bom, cá em Mocima da Praia, temos ainda algumas estâncias turísticas que não estão a funcionar. Foram destruídas. Temos alguma resiliência de alguns empresários desse ramo que estão também a recompor e estão a servir.
0: E qual é o ponto de situação em Palma, senhora secretária permanente?
8: Para Palma, já retornaram quase 80%. Alguns estão a reerguer os seus estabelecimentos, mas ainda continua com o desafio. Nem todos têm a oportunidade. Como eu dizia a prior, que os terroristas, quando entraram, desgraçaram quase a todos. Os agentes econômicos, dos empresários, também foram alvo. Estamos ali com a Marula, já retornou. Palma Village, Palma Residence. Mas está ali um grande empresário, o senhor Divá, o proprietário do hotel Palma Inn, que até então não está a conseguir reconstruir. E os outros estão, pouco a pouco, retornando ao distrito. Obrigado.
0: Esse processo de reconstrução, o senhor administrador de Mocima da Praia, os governos locais são consultados, são comunicados? Como é que se articula ali localmente o governo ou as várias organizações que intervêm, os vários atores que intervêm nesse processo de reconstrução? Ou só vêem os governos, só vêem as coisas acontecer?
9: Bom, nós primeiro somos comunicados pelo parceiro, porque depois eles apresentam-se e nos comunicam tal e o outro edifício vai ser intervencionado, já tem o empreiteiro. E as últimas considerações que falamos a respeito disso, porque nós, no princípio, pedimos que fossem inclusos os pequenos empreiteiros que temos aqui, ou seja, o conteúdo local, para não se sentir excluído deste processo, porque eles precisam dessas oportunidades para poderem também capitalizar as suas pequenas empresas. Houve alguma questão que prendia-se por qualidade de técnicos, engenheiros e por aí. Então, nós dissemos, engenheiro não é possível, porque são empresas pequenas. Mas quero crer que este sonho já está de volta. Queremos acreditar que as próximas oportunidades, as empresas de Mestimboa da Praia vão poder concorrer. Portanto, é isso.
0: Muito obrigado, Sr. Administrador. Estamos a menos de 10 minutos para o término deste programa. Sr. Administrador de Ancoabe, sem esperar que, por ações dos governos provincial e central, os governos distritais têm se desdobrado na angariação de fundos para obras de reabilitação de pequena monta, por exemplo?
6: Bem, nós, efetivamente, como governos dos distritos, não esperamos apenas os outros níveis que possam trazer intervenções ao nível dos distritos. Temos, efetivamente, nos desdobrado no sentido de fazermos algumas intervenções face à realidade local, com parceiros locais. Entretanto, os últimos tempos, como se sabe, tem sido difícil as questões orçamentais, o que, de certa maneira, fica desafiador para que nós possamos fazer valer aquilo que são as nossas intenções em termos de intervenções ao nível do distrito. Razão pela qual, tal como dizia o colega do distrito de Mocimboa da Praia, a nossa abordagem é que quando há estas oportunidades, porque ao nível local contamos com agentes econômicos locais que temos vindo a trabalhar, e quando aparecem oportunidades do género, possam também ser dadas as oportunidades a esses agentes locais ao nível do nosso distrito. Razão pela qual, aproveitando a chega, nós esperamos que dentro dos dois programas, tanto o RISE assim como o Moço Community, possam efetivamente ser envolvidos de maneira ativa e de decisão os governos do distrito, para que não seja mais um projeto tal como vimos no âmbito das implementações do projeto Moço Norte e o NOPS, em que os governos dos distritos eram apenas aqueles que iam para testemunhar o lançamento e depois todo quanto é um programa, não participavam, mesmo a monitoria era difícil. Esperamos que esses dois projetos possam mudar o paradigma e possam trazer efetivamente aquilo que são as competências territoriais, aquilo que são também as perspectivas de intervenção ao nível também dos nossos agentes econômicos ao nível local.
0: Muito obrigado. Senhor do CEP, senhor Miguel, está satisfeito com o nível de recuperação ou reintegração dos agentes econômicos da província de Cabo Delgado?
10: É um processo. Estar satisfeito, sim, porque nós até nessa altura precisamos de segurança. Mas, contudo, acreditamos nas nossas entidades. Obrigado.
0: Muito obrigado. Volto ao senhor Nocifo Magaia. Dos distritos afetados pelo terrorismo, qual é ou quais são aqueles que merecem mais atenção em termos de ações de reconstrução?
5: Todos. O programa de reconstrução praticamente estava a ser desenvolvido em todos os distritos, com exceção de 4. Pemba, Ibo, Mekufi e Moeda. Quando iniciou o programa de reconstrução, tinham sido definidos 5 distritos: Palma, Mocimba da Praia, Moidumbe, Macomia e Kisanga, que eram os distritos mais afetados e continuam a ser diretamente. Mas chegou-se à conclusão, depois de alguns anos de implementação, que era necessário abrir caminho para intervenções em outras regiões. Foi quando, por exemplo, o projeto de recuperação da crise do Norte teve a segunda fase e incluiu os distritos do Sul. Quando introduzimos o programa de estabilização, incluímos Nangade, que também não estava na primeira matriz de trabalho. Portanto, todos os distritos são afetados direta ou indiretamente por este fenómeno. É preciso dizer o seguinte: reconstrução é um processo longo, é maratona, não é corrida de velocidade. Não é? Reconstrução requer paciência e otimização no uso de recursos. Se nós conseguirmos incutir nas pessoas a ideia de participar no processo, a ideia de se identificar com o processo, a ideia de que resiliência não é um conceito vazio, nós precisamos de construir isso ao longo das nossas comunidades, nós vamos conseguir atrair investimento, nós vamos conseguir inverter o sentido dos nossos indicadores económicos.
0: Muito obrigado. Vamos à próxima da praia, estamos mesmo a fechar para algumas considerações e últimas. Senhor Administrador, o que é que tem a dizer?
11: Muito obrigado. Primeiro, agradecer esta oportunidade e dizer que no Simba da Praia nós ainda precisamos de toda a ajuda, sobretudo no empoderamento e na produção de alimentos da nossa população.
0: Muito obrigado, senhora secretária permanente. Últimas palavras, por favor.
8: Muito obrigada. Quero aqui agradecer pela oportunidade, em nome da população do Distrito de Palma. Quero dizer que ainda temos desafios. Palma precisa de mais apoio.
0: Muito obrigado, porque já não temos tempo mesmo. Senhor Administrador de Anquambe.
6: Muito obrigado. Nós damos nota positiva ao programa passado de reconstrução de Cabo Delgado. É preciso olharmos o que falhamos neste programa para que efetivamente possamos, dos novos programas, fazer melhor. Muito obrigado.
3: Muito obrigado. Queremos aqui deixar a garantia de que vamos continuar a trabalhar para as nossas comunidades e vamos articular com os governos do distrito, provincial e as agências que colaboram para o desenvolvimento da província.
10: Muito obrigado. Sempre está preparado para trazer à mesa prato para toda a gente de Cabo Delgado.
0: Muito obrigado. E agradecemos aos nossos convidados e aos ouvintes que participaram do nosso programa. Assim foi o Linha Direta deste sábado, 30 de maio de 2026. Durante quase 2 horas, falamos sobre o atual estágio de reconstrução de Cabo Delgado em face das ações terroristas que se vêm registrando há quase 9 anos nesta província. Despedem-se Ana Tona e Pâncaras Lourenço na assistência técnica, Fabiano Marques na sonorização e Carmona Luiz, que sou eu, na moderação. Bom dia e até a próxima.
12: 11 horas em Moçambique.

0: As notícias já estão agora apresentadas por Ernesto Chaluk. Bom dia.
1: Olga da Glória, ouvinte, uma vez mais, bom dia. O projeto Rovuma LNG, liderado pela ExxonMobil da Área 4, em Cabo Delgado, poderá acrescentar 11 mil milhões de dólares em média anualmente ao Produto Interno Bruto de Moçambique. O facto consta de um estudo macroeconómico divulgado esta sexta-feira em Maputo pelo Standard Bank. O administrador delegado do Standard Bank, Bernardo Aparício, indicou que a pesquisa projeta uma contribuição anual de 9 mil milhões de dólares para a balança de pagamentos de Moçambique, um aumento de 21% no rendimento médio das famílias.
2: Este é um volume de recursos que, com uma boa capacidade de governação, pode alterar de forma estrutural a capacidade do país de investir em infraestruturas, estradas, energias, portos, sistemas de água, saneamento, escolas, hospitais, mas é também a oportunidade de reforçar a sustentabilidade da dívida pública e aumentar a margem de manobra para políticas sociais que protejam os mais vulneráveis. O projeto pode contribuir para reduzir os déficits externos, fortalecer as reservas internacionais e dar mais resiliência ao metical perante choques externos.
1: Bernardo Aparício falava esta sexta-feira em Maputo no lançamento do estudo do impacto macroeconómico do projeto Rovuma LNG. O governo desmente informações postas a circular, dando conta que o executivo está em negociações com as gasolineiras para um novo reajuste nos preços dos combustíveis. O porta-voz do governo explicou que o reajuste dos preços dos combustíveis depende do mercado internacional. Inocêncio Impiça recordou que existe uma entidade nacional que regula o setor e mensalmente se pronuncia sobre o comportamento dos preços dos combustíveis.
3: Pelo menos ao nível do governo ainda não chegou. Pode estar a ser lá ao nível das equipas, mas nada que esteja ainda no domínio do governo e não sabemos quais são os termos dessa discussão. Porque o que o Presidente da República tem estado a comunicar, que é o único comando que nós observamos, é que em função do que ocorre lá fora, em função dos condicionalismos impostos para termos os combustíveis em Moçambique, são esses que deverão definir a fórmula de trabalho aqui interna. E todos também sabemos que mensalmente a autoridade reguladora da energia pronuncia-se pelo menos uma vez por mês sobre a questão dos aumentos. Agora, não sei onde é que vem esta ideia de se pronunciar duas vezes e com quem está a fazê-lo. O governo ainda não tem o domínio desta informação.
1: O porta-voz do governo falava esta sexta-feira em Maputo em conferência de imprensa sobre atividades do executivo. Moçambique poderá importar semente agrícola diversa para fazer face ao déficit destes insumos na próxima campanha agrária. A informação foi avançada esta sexta-feira em Nicodala pelo ministro da Agricultura, Ambiente e Pescas no prosseguimento da sua visita de trabalho à província da Zambésia. Roberto Albino diz que a medida visa responder às projeções do incremento da produção e produtividade que se pretende alcançar na campanha agrária 2026-2027 no país. Segundo o ministro da Agricultura, Ambiente e Pescas, já decorrem ações visando assegurar a importação de sementes no país.
4: Temos que reconhecer que, para o nível do desafio que queremos enfrentar já a partir desta campanha, a disponibilidade de semente no país não vai ser suficiente. Teremos que contar com alguma importação, por isso que estamos a discutir também com o Instituto de Investigação e com a Direção Nacional de Sanidade e Biossegurança, para que, de uma forma muito excepcional e controlada, possamos autorizar a importação de semente, que nos permita, com a nossa semente, juntarmos e podemos fazer uma campanha robusta. Isso está já sendo feito e estamos também a trabalhar com o setor privado no sentido de identificar quem são os provedores dessa semente importada.
1: Ministro da Agricultura, Ambiente e Pescas, Roberto Albino. A ministra sul-africana de Defesa, Angie Motshekga, descarta a mobilização das Forças Armadas para as manifestações anti-imigrantes convocadas para o próximo dia 30 de junho. Correspondente Eduardo Figurão.
5: Muitas organizações da sociedade civil, com destaque para o movimento March and March, por meio das redes sociais, têm vindo a anunciar o 30 de junho como data limite de presença de estrangeiros indocumentados na África do Sul. Estão a mobilizar os sul-africanos para participar nas marchas programadas para esse dia, alegadamente para forçar o governo a endurecer as leis de imigração. Angie Motshekga voltou a explicar que as manifestações são um direito constitucional. No entanto, alerta que elas devem ocorrer em ambiente pacífico. Apesar de receios de que as manifestações convocadas para 30 de junho possam desembocar em violência, a ministra Angie Motshekga diz não haver necessidade de envolver os militares. Rádio Moçambique, Eduardo Figurão, Joanesburgo.
1: Foram as notícias das 11 próximas às 12 horas e 30 minutos no Jornal da Tarde.
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7: São neste momento 11 horas e 6 minutos. A Rádio Moçambique Estúdios em Quelimane. Para trás, então, a linha aberta e, sequencialmente, o noticiário em cadeia nacional. Arranca agora o espaço da pequenada Vibia e para a edição de 30 de maio de 2025. E sai, assim que é. 2026, grande final de semana. Bom dia.

0: Exatamente 11 horas e 10 minutos. Tim, tim, tim, tim. Hora certa. Vamos sim a este grande lançamento. Vou chutar a palavra para o estúdio CM3, onde estão lá reunidas as crianças, os produtores de Paulo e Meio, para fazer esta grande festa. Consigo, com todos, com a pequenada. Muito bom dia.
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2: Olá a todos! Como é que vocês estão?
3: Vamos bem!
2: Como é que vocês estão?
3: Vamos bem!
1: De brinquedos,
2: para começarmos a nossa lição super, super especial, quero vos ensinar uma dinâmica.
1: Estás na companhia de Mel Benevna apresentação.
2: Bom dia,
1: Manito
2: Máximo
1: Aquacua na sonorização e a Tia Fátima Vidade na coordenação do programa.
2: Entenderam?
3: Sim!
2: Vamos conseguir!
3: Sim!
1: Vamos convidar o Vitio Arão,
2: dois, três.
1: Administrador
2: bom dia,
1: de produção, para a sua intervenção.

0: amados, nós estamos aqui numa edição super especial. Meu nome é Jacira Ismael Tuair, estou com a minha amiga Fáusia Vitorino na apresentação do programa.
1: Abdul Carlitos, o Máquina Ni, o Ria Tovoca, Cajil do Máquina, Torina Moça e programa S5, um estúdio, uma rádio Moçambique, Wampula, Celestina Pedro, Roosevelt Butão, Yaotari Anamatrukiha, Anlakana Hunanu Lelo.
0: Tio Gil do Máquina, na coordenação da Malta.

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1: RM. 11 horas e 19 minutos. Acompanhe já a seguir a emissão especial alusiva ao lançamento da quinzena da criança. Para o efeito, chamo em antena Cleide Luiz e Joana Jorge. Bom dia.

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0: 11:22. Dentro de instantes, chamo a antena Joana Jorge e Cleide Luiz para emissão especial alusiva ao lançamento da Quinzena da Criança. Bom dia, Cleide, Joana, é convosco.
1: O mês de junho aproxima-se e com ele chega também um dos momentos mais especiais para todas as crianças.
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1: A Rádio Moçambique Zambésia, Clube das Crianças, Adolescente e Jovem, abre oficialmente hoje a Quinzena da Criança 2026, um período dedicado à valorização da infância e à promoção dos direitos da criança.
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1: Antes de avançarmos com os assuntos propostos nesta emissão de lançamento da quinzena, recebemos o titio Arlindo Mustafa, delegado do emissor provincial da Zambésia, para falar um pouco de como estão preparadas as festividades do Dia Internacional da Criança aqui na Rádio Moçambique, Zambésia.
3: Saudar em primeiro lugar a todas as sobrinhas, todos os titios, principalmente produtores do programa Infanto Juvenil aqui na Rádio Moçambique. E como vocês afirmaram no início, mas antes disso, felicitar pela semana e, quiçá, pelo dia cuja efeméride se arrasta até 16 de junho. E como vocês disseram e bem, o lançamento da semana ou da quinzena inicia de facto com uma emissão especial, que é esta que estamos a abordar neste momento, e os próximos dias incluem, portanto, uma deslocação a uma escola aqui ao redor da cidade de Climane, que é a escola de Gogone, onde estão previstas várias atividades para preenchermos esta quinzena. O dia 1, propriamente dito, que é o dia da criança, algumas das produtoras infanto-juvenis vão apresentar programas específicos e cruciais aqui na Rádio Moçambique, nomeadamente Jornal da Manhã e boletins informativos. Eu quero acreditar naquilo que é a potencialidade dos produtores infanto-juvenis na Rádio Moçambique. E não gostaria de terminar esta minha intervenção sem reiterar aquilo que é a atividade fundamental que a Rádio Moçambique tem estado a cobrir em prol da juventude e criança, que é a nossa plataforma. É uma plataforma onde se temperam os futuros produtores da Rádio Moçambique.
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1: Vamos estabelecer um contato com os nossos amiguinhos da Antena Nacional para acompanharmos, vamos ouvir a intervenção do administrador de programas. Promover os direitos das crianças, proporcionar momentos de lazer e aprendizagem e valorizar os talentos da criança são alguns dos objetivos da quinzena. E tudo isso começa no dia 1 de junho, Dia Internacional da Criança, com uma grande emissão especial organizada pela Rádio Moçambique Zambésia, Clube da Criança, Adolescentes e Jovens.
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1: Será um grande momento de festa, alegria e valorização da criança. Vamos ouvir o diretor da Escola Básica de Gogone, na cidade de Quelimane, sobre os preparativos desta grande festa da Piquenada nesta escola.
4: Bom dia a todos, estamos aqui na Escola Básica de Gogone, estamos com o diretor, ele que vai falar então como é que está a ser essa preparação para o dia 1 de junho, que é o Dia Internacional da Criança.
5: Bom, obrigado. Aqui fala o diretor da Escola Básica de Gogone, meu nome, chamo-me por Silveiro Manuel Mobiwa e sou diretor dessa escola. Estamos aqui perante o programa de 1 de junho. Os preparativos começaram mesmo na semana antepassada com os encarregados da educação, visto que no dia 11 a 15 seriam as avaliações, depois dia 25 até dia 30 é a interrupção. Então, para antecipar os preparativos do dia 1 de junho, reunimos com os encarregados de educação no dia 5 de maio para poder estarem preparados. E os encarregados já sabem qual é o programa. Era muito mais para apelar os encarregados, porque sempre o dia 1 de junho, as crianças junto aos encarregados já aparecem aqui à hora 12 para almoço. Então, dessa vez, preferimos fazer diferente, porque temos várias atividades que vão ser desenvolvidas no período da manhã, junto com a Rádio Moçambique, que vem também nos dar a companhia e traz alguns brindes para a escola, os meninos que têm habilidades de fazer artes, poesias, educação física.
6: Por outras atividades.
5: Sim.
6: E como é que está a expectativa? Parece 1 de junho que é 1 de junho especial, porque haverá a companhia da Rádio Moçambique. É a primeira vez?
5: Bom, é a primeira vez estarmos com a rádio. Na verdade, o entusiasmo é maior, né? E nós devemos criar um ambiente para receber a equipe da rádio. E então, a preocupação é maior, mas estamos organizados. Aquilo que nós preparamos está tudo a posto. O que vamos acrescentar para também animar a festa, também vamos fazer durante essa semana de férias.
6: Para prepararem melhor.
5: Para preparar melhor. Okay. Os meninos vão fazer alguns objetos para virem apresentar, em gesto de um concurso. E como a rádio também disse que vai dar prêmios aos meninos que apresentarem, declamarem poesia. Bem a poesia. Apresentarem também alguns objetos
6: de arte,
5: né? Vão ter prémios.
6: E como é que o senhor diretor vê esta iniciativa da Rádio Moçambique em fazer um especial 1 de junho cá na Escola de Gogoni?
5: Sim, recebemos com um agrado, com os programas que a rádio nos traz. Vai ajudar os meninos a terem uma vontade de saber fazer as coisas, não é? Estamos a falar de concursos de ler, concursos de apresentação de boa caligrafia, né? Então, o menino que for premiado porque tem boa caligrafia, porque sabe ler melhor, as outras crianças também vão fazer esforço de ter boa caligrafia, de ler bem, né? Porque vai ter uma expectativa que da próxima vez, quando a rádio vier, ele quer apresentar melhor para também ter o prêmio.
6: Muito obrigada, senhor diretor. Quais são as palavras que deixa então para as crianças, sendo o dia de junho, o dia internacional da criança? Qual é a mensagem que deixa para essas flores que nunca murcham?
5: A mensagem que eu deixo para as crianças, alusivo a 1 de junho, que os encarregados de educação preparem o dia 1 de junho, é dia das crianças, elas têm o privilégio de festejar, né, passarem o dia saudável e terem uma interação criança entre a outra criança, não é? Isso ajuda a criança a estar feliz e ajuda a criança a sentir bem com as outras crianças, a festejar, a correr, a comer, a saltar. É um dia num só ano que a criança deve sentir feliz à vontade. Sim. Então, para toda criança, feliz dia 1 de junho e tenha também uma saúde para que participe este Dia Internacional da Criança.
6: Muito bem, então vocês aqui acabaram de ouvir a mensagem que o senhor diretor da Escola de Gogoni deixou para todas as crianças no Dia Internacional da Criança, num bate-papo sobre como é que está a preparação e a expectativa para esse 1 de junho que será diferente cá na Escola Básica de Gogoni, que contará com a presença do Clube da Criança da Rádio Moçambique, emissor provincial da Zambésia.
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1: 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Ao longo desta quinzena, iremos também abordar temas importantes ligados ao desenvolvimento e proteção das crianças.
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1: Vamos conscientizar as crianças sobre a importância de proteger o meio ambiente, conservar a natureza e manter os espaços limpos.
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1: No dia 12 de junho, teremos também um programa especial dedicado ao combate do trabalho infantil. Falaremos sobre os direitos da criança e a importância da educação e dos perigos do trabalho infantil.
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1: Estamos a chegar ao fim desta emissão especial do lançamento da Grelha da Quinzena da Criança 2026.
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1: O convite está feito no dia 1 de junho. Acompanhe essa grande emissão especial na Escola Básica de Gogoni.
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1: No dia 11 de junho, teremos uma edição especial alusiva ao Dia da Rapariga.
2: 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Ndoe na kameze anamwali nilugaga mwa egumi ivina zitumozi mozeni.
1: No dia 12 de junho, teremos uma edição especial ao combate do trabalho infantil.
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1: A Rádio Moçambique Zambésia, Clube da Criança, Adolescente e Jovem, reafirma assim o seu compromisso com a promoção dos direitos e bem-estar da criança. Agradecemos a todas as escolas, parceiros, professores, encarregados de educação e crianças pelo apoio e colaboração.
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1: Agradecemos também a todos os ouvintes que estiveram conosco nessa emissão especial. Na apresentação esteve Cleide Luiz e Joana Jorge, coordenação Tia Joana Brito e Salvador Bengala na produção. Até a próxima emissão.

0: Até a próxima edição.
1: Ficar a saber sobre o Dia da África foi incrível. Espero que tenhas gostado tal como eu. Não fica com este conhecimento, amiguinho. Partilha com todos os que precisam saber. Mas não precisas ir agora, amiguinho, até porque ainda temos muito e muito para aprender.

0: já começamos a sentir cheiros deliciosos por aqui. Chegou o momento da nossa saborosa rubrica Sabores. Hoje vamos falar sobre alimentos saudáveis que ajudam o nosso corpo a crescer forte, cheio de energia e preparado para brincar e estudar. Então prepara-te porque a nossa viagem pelos sabores vai começar agora.
1: Olá amiguinho, seja muito bem-vindo à rubrica Sabores, o espaço onde aprendemos receitas deliciosas, refrescantes e fáceis de preparar.
2: Hoje vamos aprender a fazer um saboroso sumo natural de maracujá.
1: Para esta receita, vais precisar de 2 maracujás maduros, água, açúcar ou mel e alguns cubos de gelo, se quiseres o sumo mais fresco ainda.
2: Primeiro, lava bem os maracujás.
1: Depois, com a ajuda de um adulto, corta os maracujás ao meio.
2: Em seguida, usa uma colher para retirar toda a polpa e coloca no recipiente ou no liquidificador.
1: Depois, acrescenta água e bate durante alguns segundos.
2: Não precisas bater por muito tempo para que as sementes não fiquem demasiado trituradas.
1: Agora, passa o sumo por um coador para separar as sementes do líquido.
2: Depois disso, coloca um pouco de açúcar ou mel para adoçar e misturar bem.
1: Se quiseres, pode acrescentar cubos de gelo para deixar o sumo ainda mais refrescante.
2: E já está pronto o nosso delicioso sumo de maracujá.
1: O maracujá é uma fruta muito saborosa. E também ajuda o corpo a relaxar e a refrescar-se nos dias de calor.
2: Amiguinho, experimenta fazer essa receita em casa e partilha com a tua família.
1: Bom apetite e até a próxima edição da rubrica Sabores.
2: Beijinhos e até a próxima.
0: Que delícia! Aprendemos coisas muito importantes sobre alimentação saudável. Comer bem ajuda-nos a ter mais força, mais alegria e mais energia para brincar com os amigos.

E assim chegamos ao final de mais uma edição do nosso querido programa Turma da Alegria. Foi maravilhoso passar esta manhã contigo, com muita aprendizagem, música e diversão. Muito obrigada pela tua companhia e por fazeres parte desta grande família radiofônica. Agradecemos também aos amiguinhos do clube por terem preparado a edição de hoje, junto com as manas Violeta Mate, Chelsea Maite, Rosimero Alfaica, Pavel Mojani, Célio Chimizane, o mano Francisco Mutsenga esteve na sonorização e o titio Coutinho Zita na realização. No próximo sábado estaremos de volta com novas histórias, novas músicas e muitas surpresas preparadas especialmente para ti. Até lá, cuida bem de ti, respeita os teus pais e nunca deixes de sorrir. Fica bem, amiguinho!

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1: Ouvinte, muito boa tarde. Comissão de Agricultura, Economia e Ambiente na Assembleia da República, insatisfeita com normas de trabalho da empresa Tazeta Resource no distrito de Pebani, na Zambésia. Mais de 200 pessoas produzem mel no distrito de Lugela, na Zambésia, no quadro do Programa de Fomento de Apicultura. Estes são alguns dos assuntos de reportagem preparados para esta primeira edição do Jornal da Zambésia para 30 de maio de 2026. Ernesta Missage está na edição e apresentação, com a sonorização e montagem de Jacimilton Ernesto. Mas vamos começar pelas notícias. Moçambique poderá importar semente agrícola diversa para fazer face ao déficit destes insumos na próxima campanha agrária. A informação foi avançada esta sexta-feira em Iquadala pelo ministro da Agricultura, Ambiente e Pesca no prosseguimento da sua visita de trabalho à província da Zambésia. Roberto Albino diz que a medida visa responder às projeções de incremento da produção e produtividade que se pretendem alcançar na campanha agrária 2026-2027 no país. A Plataforma de Desenvolvimento Integrado da Zambésia vai advogar junto do governo para o cumprimento rigoroso do Plano de Responsabilidade Social das empresas mineiras que operam na província da Zambésia. O presidente da Plataforma de Desenvolvimento Integrado da Zambésia, Daniel Maula, critica a insuficiência de ações de responsabilidade social das empresas mineiras. Considera ser insuficiente a construção de escolas nas zonas de extração de recursos naturais. 250 crianças em situação de vulnerabilidade dos centros de acolhimento da Aldeia da Paz, Mesa São Lázaro, Casa Esperança, entre outras impossibilitadas, vão beneficiar de um lanche de confraternização na próxima segunda-feira. A iniciativa é da Direção Provincial de Gênero, Criança e Ação Social na Zambésia e parceiros que se inserem nas comemorações do Dia Internacional da Criança. A informação foi facultada esta sexta-feira em Quelimane pela chefe do Departamento da Criança na Direção Provincial de Gênero, Criança e Ação Social da Zambésia, Stella Casquinha. Para já, vamos ao desporto com Rosário dos Santos.
2: Futebol Clube Rio Jordão defronta este sábado o Futebol Clube de Brandão e Majante Futebol Clube bate-se com Norwich do Câncer em partida referente à quarta jornada do Campeonato Provincial de Futebol Recreativo ao nível da cidade de Quelimane. O jogo está marcado para o campo do Boa Vista. No reduto do Mariana, o Sporting de Mangueira defronta o 11 Vespas e o Futebol Clube de Manhissa mede forças com o Tâmega Futebol Clube. Enquanto isso, ainda a contar para a mesma jornada, no campo do 11 Irmãos, os donos da casa recebem o Futebol Clube de Nhanhibwa. E no jogo de fundo, a União de Akima terá pela frente Manhissa Futebol Clube. Em Sídua, o Estrela Futebol Clube defronta o Boa Vista. Já no domingo, na conclusão da ronda, estão marcadas as seguintes partidas. Campo de Mariana. Os donos de casa recebem o Grupo Desportivo de Sídua e Águia de Torrone Velho batem-se com Manhawa. No Chuabo Dembe, Boa Cena defronta a Calda de Xirangano e os donos da casa batem-se com o Benfica do Barreto. Nos Jones Irmãos, o Morrope mede forças com o Costa do Sol de Xirangano e o Ferroviário de Cabeça terá como adversário o Bairro Novo. O Benfica de Unhombone defronta o Veteranos Futebol Clube. O Iveglane recebe o Nova Aliança de Sampene. E no campo do Xirangano, o Futebol Clube Mercado Central terá como adversário o Sanga City. Ao nível de classificação, a Série A é liderada pelo Costa do Sol de Xirangano com 12 pontos, seguido de Morrope com 9 pontos. Com 6 pontos está a formação de Boa Cena. 4 pontos tem a formação de Caldas de Xirangano e Sport Clube de Palmar. O Futebol Clube Rio Jordão tem também 4 pontos. Futebol Clube Brandão 3. Nova Aliança de Sampene 1 ponto. O mesmo ponto de Ibagalani. Na Série B, também com 12 pontos, à frente da tabela de classificação está o Mariana. 11 irmãos, Águia de Torrone Velho, Ferroviário de Cabeça e Manhawa têm 6 pontos cada. Na segunda, terceira, quarta e quinta posições, respectivamente. O Grupo Desportivo de Sidoa tem 4 pontos, Bairro Novo 3, Chuabo Dembe B e Futebol Clube de Nhanhibwa sem qualquer pontuação. O Futebol Clube Mercado Central lidera a Série A com 10 pontos. Com 9 está a União de Akima, com 7 Machakene, com 6 Majanti, com 4 Muniga e Sanga City tem 3 pontos. Tâmega tem 1 ponto, sem qualquer pontuação. Estão as equipas Norwich do Kansa e Manhissa Futebol Clube. A Série D é liderada pela equipa de Boa Vista, com 10 pontos. Benfica de Munhambone tem 9 pontos. Veterano Futebol Clube 7. União de Janeiro 5 pontos. Estrela Futebol Clube tem 5 pontos. Estrela do Brandão tem 2 pontos. Os mesmos do Benfica do Brandão. 11 Vespas, Chuabo Dembe A, tem 2 pontos cada. Na cauda está a formação do Sporting de Mangueira.
1: Depois das notícias, passemos aos assuntos de reportagem. Comissão de Agricultura, Economia e Ambiente na Assembleia da República, insatisfeita com normas de trabalho da empresa Tazeta Resource no distrito de Pebani, na Zambésia. Caetano Alberto.
3: O presidente da comissão, Felipe Mabamo, afirmou esta sexta-feira em Climane que a empresa instalou equipamento diverso, incluindo cabos elétricos, junto às praias de Maverane e Muremone, na sede distrital, sem padrões de segurança. Felipe Mabamo apontou ainda mau relacionamento com as comunidades locais e danos ao meio ambiente, como sendo outros problemas constatados pela 5ª Comissão da Assembleia da República.
4: Falar da Tazeta é falar de um assunto, um bicho, vamos lá, de 7 cabeças. Como disse aqui, que esta empresa ela já vem com atrasos do cumprimento daquilo que são as suas obrigações para a comunidade. Outro aspecto, de forma direta, esta empresa não cumpre com aquilo que são as recomendações referentes ao meio ambiente. A questão das suas infraestruturas são infraestruturas precárias, que elas, de certo modo, elas trazem uma mensagem de quem está só para tirar os recursos e a qualquer momento ir-se embora. Não há segurança naquilo que é para os trabalhadores. Por exemplo, a questão da instalação, cabos elétricos estão expostos. Vimos ali umas 3 crianças a atravessar. Eu perguntei, estes cabos elétricos, por que não colocam de forma...
3: O presidente da Comissão de Agricultura, Economia e Ambiente na Assembleia da República afirma, entretanto, que a aprovação este mês da nova lei de Minas poderá contribuir para a melhoria no setor da indústria extrativa.
4: Que com esta lei, esta nova lei de Minas, já vem para mudar este paradigma, porque a lei antiga de Minas, as decisões eram tomadas numa pirâmide que venha de cima para baixo. E esta nova lei de Minas, já não. Esta nova lei de Minas, as decisões praticamente elas são tomadas de baixo para cima. Isto, a comunidade ela passa a ter o poder, algum poder de decisão no que tem a ver com aquilo que é a exploração mineira nas comunidades.
3: Felipe Mabamo, presidente da Comissão de Agricultura, Economia e Ambiente, na Assembleia da República, falando em conferência de imprensa em Climane, no fim da visita à província da Zambésia. Ainda não nos foi possível ouvir a direção da empresa Tazeta Resource.
1: Mais de 200 pessoas produzem mel no distrito de Lugela, na Zambésia, no quadro do programa de fomento de apicultura, Nuxa Rodrigues.
5: O fato foi avançado pelo diretor de atividades econômicas de Lugela em entrevista à Rádio Moçambique. Agnaldo João diz que o ano passado foram produzidos cerca de 300 kg de mel com apoio de uma organização não governamental italiana, Celin.
6: Estamos a desenvolver umas atividades em que os apicultores recebem algum kit para conseguirem povoar e aí é feito a colheita do mel. Nós estamos a trabalhar com a Celine, que é uma organização não governamental, E também, a partir do Monte Mabo, também está-se a desenvolver o assunto de apicultura. Então, existem apicultores já identificados e com os apiários também montados. E são dadas as técnicas como colher, porque grande parte da população que, por falta de técnicas, acabam fazendo colheitas do mel no sistema tradicional. Então, a partir desses parceiros que nós temos, a Celine e o consórcio WWF, que está fazendo um trabalho lá no Monte Mabo, são distribuídos colmeias.
5: Agnaldo João, diretor de Serviço Distrital de Atividades Econômicas de Lugela. A produção de mel, para além de contribuir para o rendimento econômico de famílias envolvidas, visa preservar a biodiversidade do Monte Mabo. Alguns jovens apicultores abordados pela nossa reportagem falam de ganhos com esta atividade.
7: Elder Brito Xavier. Nós vivemos lá no Morododi. Desde criança até agora estou a aprender assim mesmo a tirar mel. Primeiro acende fogo, e dele fica aquele coisa, aquele cheiro que corta com ele, coisa, esses paus. Então daí mesmo logo o gajo começa a cortar até o coisa cair. Logo daí começa a topochar e a tirar o mel.
8: Mas enquanto tem fogo.
7: Enquanto tem fogo lá. Né? Quando chega o tempo de mel mesmo de verdade, tira-se uns 5 litros, 2 e o tempo mesmo, de verdade, aquele tempo de mel mesmo. Outubro para novembro, tira-se mel mesmo de verdade, 2, 5 litros, foi 3 mesmo assim. De 5 litros? Ah, o preço de 5 litros, às vezes mesmo, tem preços variáveis, 1.200. Sim, vale a pena fazer isso de não roubar galinha de dono, não roubar o pato de dono, criar de dono de em casa, televisão de dono, melhor fazer essa maneira mesmo de aguentar para conseguir sair de casa.
5: Apicultores do distrito de Lugela e os ganhos econômicos através desta atividade.
1: 176 atletas de diversas modalidades foram pré-selecionados para treinos à fase nacional dos Jogos Desportivos Escolares a nível da Zambésia. Abnério Tchernenko.
9: A prova que iniciou na passada segunda-feira terminou esta sexta-feira envolvendo mais de 600 atletas dos 22 distritos da Zambésia. O distrito de Kilimane foi o vencedor absoluto ao conquistar medalhas em modalidades de futebol e basquetebol em ambos os sexos no primeiro lugar, voleibol masculino, handball feminino, uma medalha no xadrez feminino e jogos tradicionais. O diretor provincial de educação na Zambésia, Joaquim Casal, que procedeu o encerramento, considerou o momento não só desportivo, mas de convivência social e união de todos os intervenientes.
10: Província que celebramos sob o lema de esporte escolar inclusivo, preservando a biodiversidade. Ao longo dos 5 dias, testemunhamos essas virtudes muito mais do que simples competições desportivas, mas como demonstração de arte com disciplina, respeito, coragem, superação e trabalho em equipe. Cada jogo realizado, cada ponto conquistado, cada esforço empreendido em campo, revelou a força da juventude e o papel transformador do desporto na educação. Os jogos desportivos escolares representam um espaço de formação integral, onde os nossos atletas aprenderam que vencer é importante sim, mas mais do que isso, entenderam que competir com honestidade, respeito e humildade.
9: Joaquim Casal, diretor provincial de educação na Zambésia, esta sexta-feira em Kilimane, no encerramento da 31ª edição provincial dos Jogos Escolares na Zambésia. Nos próximos momentos vamos trazer outros intervenientes desta fase provincial dos Jogos Escolares, onde foram distinguidos individualmente alguns atletas de todas as modalidades.
1: Com este trabalho chegamos ao final desta primeira edição do Jornal da Zambésia para 30 de maio de 2026. Ernesto Missage editou e apresentou com a sonorização e montagem de Jacimilton Ernesto. Boa tarde.
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0: Saudações, seja bem-vindo ao Jornal da Tarde da Rádio Moçambique. Já foi localizado o corpo do pescador que estava desaparecido desde quinta-feira após o naufrágio de uma embarcação de pesca em Catuane, distrito de Matutino, província de Maputo. A Procuradoria Provincial de Inhambane alerta para uma adoção de medidas rígidas para impedir o acesso às redes sociais por parte das crianças, com vista a garantir a proteção dos direitos e bem-estar dos menores. A Comissão de Agricultura, Economia e Ambiente da Assembleia da República detecta falhas na observância das normas de higiene e segurança nas atividades de extração de areias pesadas por parte de algumas empresas que operam na Zambésia. A destaques do Jornal da Tarde, edição de sábado, 30 de maio de 2026, e conta com Michel Horácio na sonorização, Ernesto Chauque na edição e apresentação. Votos de ótima escuta. Jornal da Tarde encontrado o corpo do pescador que estava desaparecido desde quinta-feira após o naufrágio de uma embarcação de pesca em Catuane, distrito de Matutini, província de Maputo. A reportagem é de Vitória Citói.
1: Foi encontrado sem vida o corpo do pescador dado como desaparecido desde a tarde de quinta-feira última, na sequência de um naufrágio ocorrido ao longo da Lagoa de Mpanjene, no posto administrativo de Catuane, distrito de Matutuíne, província de Maputo. Segundo informações colhidas pela Rádio Moçambique, o naufrágio teria sido causado pelo ataque de um hipopótamo a uma embarcação de pesca com dois tripulantes, ambos pescadores, um dos quais conseguiu salvar-se. Esta informação foi avançada pela chefe do posto administrativo de Catuane, Helena Chivite, que descreve a seguir os contornos do resgate do corpo daquele pescador desaparecido na sequência daquele naufrágio.
2: Foi feito através das canoas pelos outros pescadores e o regulado e o líder estiveram lá no rio e conseguiram localizar o corpo. O que a fazer é aproximar as famílias. E nesse momento estamos a tramitar o processo, porque o corpo tem que ser levado à província de Gaza. É natural da província de Gaza. Ele não estava, eu acredito que ele não tinha, não devia ter muita experiência.
1: Helena Chivite, chefe do posto administrativo de Catuane, e a confirmação da morte do pescador após o naufrágio da embarcação em que se fazia transportar. Da Matola, Vitória Setoy.
0: O governador Duterte reitera que será implacável no combate a todos os atos que atentem aos direitos da criança, reiterando o compromisso do governo na proteção de menores e na promoção do seu bem-estar. Jornalista Ignacio Gamay.
3: Entre os principais desafios apontados pelo governante, destaca-se o abuso sexual de menores, um fenômeno que continua a preocupar as autoridades devido ao seu impacto devastador na vida das vítimas. Domingos Viola reconheceu a existência de casos desta natureza registados na província e promete o reforço das ações de prevenção, denúncia e responsabilização dos autores, sublinhando que este tipo de crime deve ser combatido com firmeza até a sua erradicação. Sem avançar números concretos, o governador Duterte referiu que várias pessoas suspeitas de envolvimento em crimes de violação sexual contra menores já foram identificadas e encontram-se a responder perante as autoridades de justiça. Domingos Viola apela igualmente às famílias, líderes comunitários e organizações da sociedade civil para redobrar a vigilância e colaborarem na denúncia de todos os casos de violência contra crianças.
4: Não podemos aceitar um tio usar a criança para seus fins muito obscuros. Isso não vamos aceitar. É por isso que trabalhamos com a polícia, trabalhamos com os órgãos da administração da justiça, para exatamente casos desses que são identificados, comprovados, possa-se tomar medidas de educação, medidas que possam colocar esse tio lá, nas grades da cadeia, porque não é um bom comportamento, não é algo que deva acontecer na nossa sociedade. Crianças, estudem, cumpram os vossos deveres. Um dos deveres que vocês têm hoje, que gostaríamos que todos gravassem, é estudar.
3: Governador Duterte Domingos Viola condenando alguns atos que atentam sobre os direitos da criança, ato que deve ser repudiado e combatido. Ignacio Gamay, Cidade de Tete.
0: Procuradoria Provincial de Inhambane defende a adoção de medidas para limitar o acesso de crianças às redes sociais, considerando os riscos associados à exposição precoce a conteúdos inadequados e à utilização indevida das plataformas digitais, com vista à proteção dos direitos e do bem-estar dos menores. Horácio Romão.
5: O Ministério Público em Inhambane alerta sobre o impacto negativo do mau uso das redes sociais no desenvolvimento psicossocial das crianças. O procurador afeto à secção de família e menores na Procuradoria Provincial de Inhambane, Moraes Bambu, disse que a exposição de crianças nas redes sociais pode desviá-las do foco, comprometendo o seu futuro. Bambu apontou a vulnerabilidade, sobretudo das raparigas, ao assédio sexual e outras situações nocivas ao seu crescimento harmonioso. A fonte apela a maior responsabilidade aos pais no sentido de serem mais vigilantes para com os filhos.
6: Quando tu vais comprar um telefone iPhone, entregas à criança? Esteja onde? O que estás a fazer, minha mãe, meu pai? Estás a abraçar no crime? Está a entregar o seu filho à toa? Quem disse que aquela criança não é possível, com certa idade, não é possível manejar o telefone? Eu, por exemplo, nasci sem saber o que é manejar, não existia isso. Mas estou a manejar perfeitamente o telefone. Só no computador. Olha, eu trabalhei com máquinas facites, Iluger. Mas hoje estamos a trabalhar com computadores. Estamos a acompanhar a dinâmica. A vida é dinâmica. Ninguém nasce com dentes. Metamorfoses da vida adquirimos paulatinamente ao longo do nosso desenvolvimento. Gradualmente vamos conseguir. Não podemos ter ambição sob ponto de vista exógeno, porque mata.
5: Moraes Bambu, procurador afeto à secção de família e menores na Procuradoria Provincial de Inhambane, alertando aos pais e os encarregados de educação para serem mais vigilantes face à exposição das crianças ao mundo virtual. Horácio Romão, Inhambane.
0: Jornal da Tarde. Há falhas no cumprimento das normas de higiene e segurança nas operações da empresa Tazeta Resources em Pebani, na Zambésia, e constata a Comissão de Agricultura, Economia e Ambiente da Assembleia da República. Caetano Alberto.
7: Comissão de Agricultura, Economia e Ambiente na Assembleia da República constata falta de observância de normas de higiene e segurança nas operações de extração de areias pesadas na empresa Tazeta Resource, no distrito de Pebani, na Zambésia. O presidente da comissão, Felipe Mabamo, afirmou esta sexta-feira em Climane que a empresa instalou equipamento diverso, incluindo cabos elétricos, junto às praias de Maverane e Muremone, na sede distrital, sem padrões de segurança. Felipe Mabamo apontou ainda mau relacionamento com as comunidades locais e danos ao meio ambiente, como sendo outros problemas constatados pela 5ª Comissão da Assembleia da República.
8: Falar da Tazeta é falar de um assunto, de um bicho, vamos lá, de sete cabeças. Como disse aqui, que esta empresa ela já vem com atrasos do cumprimento daquilo que são as suas obrigações para a comunidade. Outro aspecto, de forma direta, esta empresa não cumpre com aquilo que são as recomendações referentes ao meio ambiente. A questão das suas infraestruturas são infraestruturas precárias, que elas, de certo modo, elas trazem uma mensagem de quem está só para tirar os recursos e a qualquer momento ir-se embora. Não há segurança naquilo que é para os trabalhadores. Por exemplo, a questão da instalação, cabos elétricos estão expostos. Vimos ali umas três crianças a atravessar. Eu perguntei, esses cabos elétricos, por que não colocam de forma...
7: O presidente da Comissão de Agricultura, Economia e Ambiente na Assembleia da República afirma, entretanto, que a aprovação este mês da nova lei de Minas poderá contribuir para a melhoria no setor da indústria extrativa.
8: Que com esta lei, esta nova lei de Minas, já vem para mudar este paradigma, porque a lei antiga de Minas, as decisões eram tomadas numa pirâmide que venha de cima para baixo. E esta nova lei de Minas, já não, esta nova lei de Minas, as decisões praticamente elas são tomadas de baixo para cima. Isto, a comunidade ela passa a ter o poder, algum poder de decisão, no que tem a ver com aquilo que é a exploração mineira nas comunidades.
7: Felipe Mabamo presidente da Comissão de Agricultura, Economia e Ambiente na Assembleia da República, falando em conferência de imprensa em Climane, no fim da visita à província da Zambésia. Ainda não nos foi possível ouvir a direção da empresa Tazeta Resource. Climane, Caetano Alberto.
0: A governadora de Gaza, Margarida Mapanzani Nshongo, enaltece a resiliência e capacidade de reinvenção dos produtores agrícolas do distrito de Choque após as enxurradas deste ano, Rácio Dengo.
9: A governante explica que, além do apoio em insumos agrícolas, incluindo semente, disponibilizados pelo governo, os produtores de Choco procuram, com seu esforço, recuperar a campanha agrícola na sua segunda época, através das sementeiras em curso, visando a produção de alimentos.
10: Encorajar a população de Choque para continuar resiliente, trabalhar na recuperação pós-cheias e também que, depois de ter estado fora do distrito por conta das águas, voltou e trabalhou, demonstrou a sua resiliência, fazendo limpezas a partir das suas residências, mas também em todos os locais. E é por isso que, ao longo das visitas que estamos a realizar, estamos a ver de vários tamanhos em termos de culturas no campo, o que quer dizer que cada vez que a água vai reduzindo, a umidade fica, a população vai atrás para poder semear.
9: Margarida Mapanzani Nshongo falava esta sexta-feira, depois de visitar vários campos agrícolas do distrito de Choque, no quadro da monitoria das ações de recuperação pós-cheias deste ano. Jacinto Mutombene é um dos exemplos de resiliência e empenho dos produtores de Choque para a recuperação da produção agrícola, depois de perder extensas áreas devido às enxurradas, estando neste momento com culturas em campo, numa área de mais de 6 hectares, cuja produção é destinada à comercialização.
11: Não foi uma tarefa fácil, depois de ter perdido quase tudo. Fiquei mesmo no pouco que tinha restado dos meus recursos, voltar a investir na produção. Porque se fosse só para o meu consumo, esperei apoio, mas comecei com aquilo que eu tinha, devia usar. Eu espero produzir repolho, tomate, tudo aquilo que são hortícolas, aquilo que eu tenho capacidade e tenho dom de produzir.
9: Refere-se que o distrito de Choque perdeu, por conta das cheias e inundações deste ano, 97% da área planificada, estando em curso a alocação de insumos agrícolas em apoio aos produtores no âmbito do plano de emergência do governo para a recuperação pós-enxurradas. Horácio Dengo, em Xaxai.
0: Moçambique poderá importar semente agrícola diversa para fazer face ao déficit destes insumos na próxima campanha agrária. Informação avançada esta sexta-feira em Nicodala pelo Ministro da Agricultura, Ambiente e Pescas, no prosseguimento da sua visita de trabalho à província da Zambésia. Roberto Albino diz que a medida visa responder às projeções do incremento da produção e produtividade e que se pretendem alcançar na campanha agrária 2026-2027 no país. Segundo o Ministro da Agricultura, Ambiente e Pescas, já decorrem ações visando assegurar a importação de sementes no país.
12: Temos que reconhecer que, para o nível do desafio que queremos enfrentar já a partir desta campanha, a disponibilidade de semente no país não vai ser suficiente. Teremos que contar com alguma importação, por isso que estamos a discutir também com o Instituto de Investigação e com a Direção Nacional de Sanidade e Biossegurança, para que, de uma forma muito excepcional e controlada, possamos autorizar a importação de semente, que nos permita, com a nossa semente, juntarmos e podemos fazer uma campanha robusta. Isso está já sendo feito e estamos também a trabalhar com o setor privado no sentido de identificar quem são os provedores dessa semente importada.
0: Ministro da Agricultura, Ambiente e Pescas, Roberto Albino. E o Ministro da Economia, Basinio Moata, de visita a Sofala, realça o papel do Corredor da Beira na atração de investimentos estrangeiros capazes de estimular o desenvolvimento da província a curto, médio e longo prazo. Jorge João.
13: O governante diz haver um conjunto de projetos em carteira para este ponto do país que tenha a ver com a logística, energias e agroprocessamento. O destaque vai para o projeto de implantação de um parque industrial no posto administrativo de Savane, no distrito do Dondo, orçado em aproximadamente 40 mil milhões de meticais. Basílio Moate afirma que, com a concretização destes projetos, serão criados milhares de postos de trabalho. O ministro da Economia falava a jornalistas na cidade da Beira no fim de um encontro com empresários de Sofala.
14: O corredor da Beira tem um grande potencial. Recentemente o governo aprovou um projeto de grande dimensão para Savane, portanto, um investimento chinês com alguns parceiros moçambicanos e brevemente começa já a operar. E há um grande potencial de milhares de postos de emprego que vão surgir desse projeto de Savan, mas também há uma série de projetos que temos estado a receber na área logística, na área energética, que pretende capitalizar o potencial que existe na região centro, em particular na província de Sofala. Portanto, há uma grande demanda em relação à província de Sofala, também com a abertura que o governo está a dar com a expansão da capacidade ao nível do porto, ao nível do corredor. Este projeto de expansão vai ajudar muito a atrair mais investimento, mais operadores para a região.
15: A Savana, o que é que será feito?
14: É um parque industrial, portanto, uma zona económica especial, ligada à indústria, à agricultura, processamento.
13: Este sábado, o segundo dia de visita à província, Basílio Moati deslocou-se ao distrito do Dondo para tomar um contacto direto com algumas unidades industriais locais. Jorge Johnny, na Beira.
0: O projeto Rovuma LNG, liderado pela ExxonMobil na área 4 em Cabo Delgado, poderá acrescentar 11 mil milhões de dólares em média anualmente ao Produto Interno Bruto de Moçambique. O fato consta de um estudo macroeconómico divulgado esta sexta-feira em Maputo pelo Standard Bank. O administrador delegado do Standard Bank, Bernardo Aparício, indicou que a pesquisa projeta uma contribuição anual de 9 mil milhões de dólares para a balança de pagamentos de Moçambique e um aumento de 21% no rendimento médio das famílias.
16: Este é um volume de recursos que, com uma boa capacidade de governação, pode alterar de forma estrutural a capacidade do país de investir em infraestruturas, estradas, energias, portos, sistemas de água, saneamento, escolas, hospitais, mas é também a oportunidade de reforçar a sustentabilidade da dívida pública e aumentar a margem de manobra para políticas sociais que protejam os mais vulneráveis. O projeto pode contribuir para reduzir os déficits externos, fortalecer as reservas internacionais e dar mais resiliência ao metical perante choques externos.
0: Bernardo Aparício falava esta sexta-feira em Maputo no lançamento do estudo de impacto macroeconómico do projeto Rovuma LNG. O Partido Frelimo acelera os passos rumo à 11ª Conferência Nacional de Quadros, agendada para agosto na província de Manica, tal como nos conta Sumali Gilberto.
17: O Partido Frelimo em Cabo Delgado realiza nos próximos dias 5 e 6 de junho a sua conferência provincial rumo à 11ª Conferência Nacional de Quadros, agendada para agosto na província de Manica. O anúncio foi feito pelo primeiro secretário do Comitê Provincial da Frelimo, José Elias Calebi, à sua chegada esta sexta-feira à Vila de Moeda, no quadro da sua visita de trabalho à região. José Calebi explicou que presentemente decorrem as ações preparatórias para a reunião provincial que visa a sistematização das contribuições recolhidas desde as células até aos distritos. Segundo o dirigente político, estas propostas da província de Cabo Delgado serão posteriormente submetidas à sede nacional do partido.
18: Aquilo que falamos da célula até no distrito, vamos apresentar em Pemba dia 5 e 6. E nós, como província, vamos tirar aquilo que são as vossas ideias, pontos de vista sobre o que deve ser a Frelimo amanhã e vamos levar para a sede nacional, onde também vamos sistematizar para sair o relator de todo o país. Todas as condições já estão criadas. Ao nível do distrito, já foram eleitos os delegados para representar o distrito na província. Mas também foram eleitos camaradas que vão representar o distrito ao nível da Conferência Nacional. Mas também temos aqueles camaradas que entraram por indicação.
17: Entretanto, este sábado, o timoneiro da Frelimo em Cabo Delgado dirige a primeira reunião provincial de quadros da Organização da Juventude Moçambicana, OJM, um evento que junta mais de 250 participantes. A reunião de um dia assume-se como uma plataforma estratégica de troca de experiências e de reflexão sobre os desafios desta organização social do Partido Frelimo nesta província. O objetivo é consolidar o papel da juventude nos processos de tomada de decisão, visando o desenvolvimento sustentável e inclusivo local, bem como a promoção da independência económica do país.
18: Nós estaremos aqui para testemunhar esse trabalho, para continuarmos a ver a OJM sempre em frente dos processos, para testemunharmos o quão a OJM é comprometida à causa da sua Frelimo. Vamos ouvir a experiência de cada um.
17: José Lia Elias Calimi, primeiro secretário do Comitê Provincial da Frelimo em Cabo Delgado, falando sobre as perspectivas e a relevância da primeira reunião provincial de quadros da OJM, que decorre este sábado na Vila de Moeda, extremo norte da província. Somari Gilberto, Rádio Moçambique, em Moeda.
0: Material médico cirúrgico chega a mais hospitais da província de Nampula. Todos os detalhes por Júlio Moura.
15: Os centros de saúde de Apala, Munapo e Kunle, no distrito de Ribão, em Nampula, foram reforçados em material médico cirúrgico para dinamizar o atendimento hospitalar nestas regiões. Trata-se de uma iniciativa do governo e parceiros, com destaque para a Plena International e a MODEFA, Associação Moçambicana para o Desenvolvimento da Família, através do projeto Despertai. O coordenador do projeto, Estélio Faela, fez saber que o material foi alocado após uma auscultação ao nível das comunidades e baseou-se nas necessidades das unidades sanitárias. Faela partilhou que as ações estão a ser desencadeadas através de fundos do governo do Canadá.
19: Reforçar aquilo que são as capacidades dos nossos colegas em poderem responder com qualidade aos nossos concidadãos moçambicanos. O grande desafio, basicamente, nos últimos tempos, limita-se com a redução do financiamento, como nós nos referimos, mas graças à intervenção do governo do Canadá, através da sua agência Global Affairs of Canada, através também da Plano Internacional.
15: Todavia, Félix Stefan e Hermínia Abacar, gestores das unidades sanitárias de Apala, Munapo e Kunle, respectivamente, foram unânimes ao afirmarem que o material ora recebido vai responder cabalmente os anseios nestes locais.
20: Nós dizemos muito obrigado, né? Apesar de que as necessidades são muitas, e continuem sempre com esse espírito de ajuda, né?
21: Tem procedimentos que nós queríamos mesmo executar, mas por falta de alguns materiais não era possível. Temos material suficiente para cada uma mãe ou cada mulher, assim como adolescente, ter o seu próprio material para uso no momento do trabalho.
15: Félix Stefani e Hermínia Bacar, gestores das unidades sanitárias de Apala, Munapo e Kunle, no distrito de Ribau, em Nampula, e o impacto do material médico cirúrgico oferecidos pelos parceiros. A partir da cidade de Nampula, Júlio Moro.
0: O Instituto Superior Politécnico de Manica está a operar com limitações devido às dificuldades de ordem financeira. Domingos Cadeado desenvolve a informação.
22: O Instituto Superior Politécnico de Manica está a funcionar desde o ano passado sem receber o desembolso do Estado para as suas despesas funcionais. Falando no fim do Conselho Coordenador da instituição para o ano 2026, o representante da diretora-geral do ISPM disse que a situação está a colocar a instituição numa forte pressão financeira. José Dias descreveu a situação de forma cautelosa, tendo dito que tem enfrentado desafios para manter as atividades académicas e administrativas funcionais. Segundo Dias, o ISPM tem sobrevivido essencialmente de receitas próprias, provenientes sobretudo do pagamento de propinas, taxas académicas e outros serviços prestados pela instituição. José Dias referiu que essas receitas mostram-se insuficientes para responder às crescentes necessidades operacionais num contexto marcado pelo aumento de custos de funcionamento e pela necessidade de garantir a qualidade do ensino.
23: Nós diferenciar que não tivemos em 2025 aquilo que são os desembolsos, com exceção dos salários de remuneração. A instituição está a viver de receitas e estamos a falar de tudo aquilo que é coletado ao nível da instituição.
24: E as receitas dá para fazer compra daquilo que são despesas do Instituto?
23: Não cobre. Não cobre, a instituição deve funcionar. Não é? Sendo que a instituição, portanto, deve funcionar, todo o esforço deve ser empreendido para fazermos com que o ensino, a pesquisa e a extensão e tudo o resto, portanto, funcione. Com todas as limitações financeiras que a nossa instituição está a viver, não é uma situação sobre o Instituto Superior de Manica, isto tem uma ligação com o Estado, no seu todo. Sendo uma instituição, como gestores, deve-se trabalhar de modo a poder fazer com que a máquina administrativa da própria instituição funcione.
22: O representante da diretora-geral do ISPM, José Dias, reconhece que a situação financeira constitui um dos maiores desafios da instituição na atualidade, alertando riscos para a sustentabilidade das atividades académicas. A de Chimoia, Domingos Cadeado.
0: Até 2030, a província de Inhambane vai cumprir o plano de plantar mais de 1 milhão de mudas de coqueiro na província, tal como indica Venâncio Macão.
1: O governador de Inhambane, Francisco Pagola, garante o cumprimento da meta de plantar mais de 1 milhão de mudas de coqueiros na província até 2030. O governante falava ontem nos distritos de Jangamo e Maxixe no lançamento da campanha de plantio massivo de coqueiro na província, cuja meta é abranger mais de 100 mil famílias em todos os distritos costeiros, incluindo o Moinim. É um programa que conta com o apoio de parceiros no âmbito de resiliência climática das comunidades através de soluções baseadas na natureza. Neste momento estão disponíveis mais de 60 mil mudas para sua distribuição e plantio, indicou o governador de Inhambane, Francisco Pagola, que se mostra satisfeito com o envolvimento de jovens na iniciativa.
2: Temos vindo a encontrar também jovens que mostraram interesse em querer também fazer parte desta componente de plantio do coqueiro, porque é uma certeza de que, como jovem hoje, plantar um coqueiro é fazer um investimento para o futuro. Então é tão bom quando vemos juventude a abraçar esta iniciativa. E, acima de tudo, queremos encorajar a toda a população da província de Inhambane a abraçar esta iniciativa de repovoarmos de forma massiva o coqueiro ao nível da nossa província.
1: O representante da União Internacional para a Conservação da Natureza, uma das organizações implementadoras da iniciativa do plantio massivo do coqueiro, Manuel Daniel, diz que a adesão dos produtores mostra que os objetivos serão alcançados.
3: Não sou satisfeito, mas também muito encorajado, não só a fazer parte desse trabalho, mas porque vejo a esperança nas pessoas que estão à procura de mudas para colocar nos seus quintais. Alguns dizem, pronto, isso leva muito tempo, não vamos ter renda agora, mas as pessoas estão esperançadas de que é sempre bom ter um coqueiro e vivem disso.
1: Aurelio Kei, o padre da igreja anglicana no bar de Mangapane, município da cidade de Maxixe, falando em nome da sua congregação religiosa, diz que a iniciativa faz parte de uma das missões da igreja de cuidar do meio ambiente.
4: Não é uma coisa nova para a igreja anglicana, mas nova para esta comunidade. Então, é nossa missão como igreja de darmos continuidade no cuidado, na proteção e na valorização do meio ambiente.
1: Aurelio Kei, o padre da igreja anglicana, falando do compromisso da sua congregação religiosa de cuidar do meio ambiente. Venas Macam, Inhambane.
0: O Jornal da Tarde da Rádio Moçambique, no seu receptor. Na atualidade internacional, a ONU alertou para o risco de uma escalada perigosa de guerra na Ucrânia, após um drone ter atingido um edifício habitacional na Roménia, território da União Europeia e da NATO, fazendo pelo menos 2 feridos. O incidente ocorreu em simultâneo com uma nova vaga de ataques de drones russos contra infraestruturas e alvos civis em território ucraniano, perto da fronteira fluvial com a Roménia. O porta-voz adjunto de António Guterres, Farhan Ak, disse que condena qualquer ataque contra a população civil e as infraestruturas civis, independentemente do local onde ocorra. 11 pessoas morreram e outras 8 ficaram feridas, incluindo um socorrista, vítimas de um ataque israelita em 3 localidades na região de Tiro, no sul do Líbano. As autoridades ordenaram para a retirada das populações das aldeias. O primeiro-ministro de Israel, Benjamin Netanyahu, afirmou que o seu exército tinha avançado ainda mais para o interior do Líbano. O parlamento, os seus ataques intensivos no momento em que os 2 países iniciam em Washington negociações militares inéditas. E pronto, amigo ouvinte, Jornal da Tarde da Rádio Moçambique fica por aqui. Dissemos hoje que já foi localizado o corpo do pescador que estava desaparecido desde quinta-feira após o naufrágio de uma embarcação de pesca em Catuane, distrito de Matutini, província de Maputo. Despedem-se Michel Horácio, que esteve na sonorização, Ernesto Chauque na edição e apresentação. Saudações.

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2: Somos de 13 horas na 11 minutos. 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
3: Vamos todos combater, raparigas nas escolas, por favor.
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0: 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Alô, boa tarde.
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0: teu sonho dará parida.
1: Deixa-me estudar.
0: Porque ela não tem idade para casar, ter filhos e cuidar de um lar. Porque se ela estiver no lar e tiver uma criança, será criança que dá.

0: Muy labrinho Moçambique, mudou a quana, 14 horas. A sua atenção às notícias a esta hora, apresentadas por Ernesto Tchouk. Muito boa tarde.
1: Albertina Zandamelli, ouvinte, boa tarde. Já foi localizado o corpo do pescador que estava desaparecido desde quinta-feira após o naufrágio de uma embarcação de pesca em Catuane, distrito de Matutini, província de Maputo. Vitória Citoi.
2: Segundo informações colhidas pela Rádio Moçambique, o naufrágio teria sido causado pelo ataque de um hipopótamo a uma embarcação de pesca com dois tripulantes, ambos pescadores, um dos quais conseguiu salvar-se. Esta informação foi avançada pela chefe do posto administrativo de Catuane, Helena Chivite, que descreve a seguir os contornos do resgate do corpo daquele pescador desaparecido na sequência daquele naufrágio.
3: E neste momento estamos a tramitar o processo, porque o corpo tem que ser levado à presença de gás.
2: Helena Chivite, chefe do posto administrativo de Catuane, e a confirmação da morte do pescador após o naufrágio da embarcação em que se fazia transportar. Da Matola, Vitória Setoi.
1: O ministro da Economia, Basílio Moate, de visita a Sofala, realça o papel do corredor da Beira na atração de investimentos estrangeiros capazes de estimular o desenvolvimento da província a curto, médio e longo prazos. O governante diz haver um conjunto de projetos em carteira para este ponto do país que tem que ver com a logística, energias e agroprocessamento. O destaque vai para o projeto de implantação de um parque industrial no posto administrativo de Savane, no distrito de Dondo, Orçá, em aproximadamente 40 mil milhões de meticais. A Basílio Moata afirma que com a concretização destes projetos serão criados milhares de postos de trabalho.
4: O corredor da Beira tem um grande potencial. Recentemente o governo aprovou um projeto de grande dimensão para Savane, portanto um investimento chinês com alguns parceiros moçambicanos, e brevemente começa já a operar. E há um grande potencial de milhares de postos de emprego que vão surgir desse projeto de Savane, mas também há uma série de projetos que temos estado a receber na área logística, na área energética, que pretende capitalizar o potencial que existe na região centro, em particular na província de Sofala.
1: O ministro da Economia falava a jornalistas na cidade da Beira no fim de um encontro com empresários de Sofala. O Conselho Municipal de Maputo procedeu ao desembolso de cheques no valor facial de 13.889.000 meticais para mutuários do Fundo de Desenvolvimento Económico Local, FIDEL. O valor destina-se a um total de 287 jovens investidores dos 7 distritos municipais da capital do país. O ato foi dirigido este sábado pelo edil Razak Manica, numa cerimónia testemunhada pelos beneficiários, estruturas locais e municipais. Manique explicou que o fundo representa de forma inequívoca a preocupação do governo em apoiar os cidadãos que desejam produzir, empreender e contribuir para o desenvolvimento das comunidades onde estão inseridos.
5: Hoje celebramos não apenas a entrega de cheques, mas sobretudo a entrega de esperança, de oportunidades e de instrumentos para a construção de uma cidade de Maputo mais próspera, inclusiva e economicamente dinâmica. O FUDEL representa uma importante ferramenta de inclusão económica, concebida para estimular a geração de renda, promover o empreendedorismo, apoiar pequenos negócios e fortalecer a capacidade produtiva das nossas comunidades.
1: Presidente do Conselho Municipal de Maputo, Razak Manique. O governador de Tete reitera que será implacável no combate a todos os atos que atentem aos direitos da criança, reiterando o compromisso do governo na proteção dos menores e na promoção do seu bem-estar. Dentre os principais desafios apontados pelo governante, destaca-se o abuso sexual de menores, um fenómeno que continua a preocupar as autoridades devido ao seu impacto devastador na vida das vítimas. Assim, avançar números concretos, Domingos Viola reconheceu a existência de casos desta natureza registados na província e promete o reforço das ações de prevenção, denúncia e responsabilização dos autores.
6: Usar a criança para seus fins muito obscuros, isso não vamos aceitar É por isso que trabalhamos com a polícia, trabalhamos com os órgãos da Administração da Justiça para exatamente casos desses que são identificados, comprovados, possa-se tomar medidas de educação, medidas que possam colocar esse tio lá, nas grades da cadeia, porque não é um bom comportamento, não é algo que deva acontecer na nossa sociedade. Crianças, estudem, cumpram vossos deveres. Um dos deveres que vocês têm hoje, que gostaríamos que todos gravassem, é estudar.
1: O governador de Tete, Domingos Viola, apelou igualmente às famílias, líderes comunitários e organizações da sociedade civil para um redobrar de esforços e vigilância na colaboração e denúncia de todos os casos de violência contra a criança. Na página internacional, a ONU alerta para o risco de uma escalada perigosa na guerra na Ucrânia, após um drone ter atingido um edifício habitacional na Romênia, a território da União Europeia e da NATO, fazendo pelo menos 2 feridos. O incidente ocorreu em simultâneo com uma nova vaga de ataques de drones russos contra infraestruturas e alvos civis em território ucraniano, perto da fronteira fluvial com a Romênia. Foram as notícias das 14 horas. Próximas, quando forem 18 horas. Antena
7: Nacional. 14 horas na 6 minutos. 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
4: As notícias a seguir apresentadas por Nelson Mondo. Nelson, boa noite.
5: Boa noite, Sérgio Guessabuli, ouvinte. Já foi localizado o corpo do pescador que estava desaparecido desde a última quinta-feira após naufrágio de uma embarcação de pesca em Catuã, distrito de Matutino, província de Maputo. Pormenores por Vitória Citói.
6: Segundo informações colhidas pela Rádio Moçambique, o naufrágio teria sido causado pelo ataque de um hipopótamo a uma embarcação de pesca com dois tripulantes, ambos pescadores, um dos quais conseguiu salvar-se. Esta informação foi avançada pela chefe do posto administrativo de Catuane, Helena Chivite, que descreve a seguir os contornos do resgate do corpo daquele pescador desaparecido na sequência daquele naufrágio.
7: E nesse momento estamos a tramitar o processo, porque o corpo tem que ser levado à presença de gás.
6: Helena Chivite, chefe do posto administrativo de Catuane, e a confirmação da morte do pescador após o naufrágio da embarcação em que se fazia transportar. Da Matola, Vitória Sutoi.
5: A província do Niassa projeta a criação de mais de 3 mil postos de emprego entre fixos e sazonais na primeira fase do desembolso do Fundo de Desenvolvimento Económico Local. O diretor do Plano e Finanças no Niassa, José Guerra, disse este sábado, no decurso da terceira sessão ordinária da Assembleia Provincial, que foram observados os critérios predefinidos no regulamento.
8: Dos 1.573 projetos aprovados em definitivo, 1.569 foram para singulares, com 1.036 homens e 533 mulheres. 4 são de associações, com 37 membros, sendo 23 homens e 14 mulheres. E, em termos de projeção, esses todos os projetos são suscetíveis de criar 3.869 empregos fixos e sazonais, sendo 2.247 para homens e 1.622 para mulheres.
5: Niassa inscreveu mais de 35 mil propostas de projetos para o acesso ao Fundo de Desenvolvimento Económico Local, avaliados em 6,4 mil milhões de meticais. Pouco mais de 1.700 empregos fixos foram criados na cidade de Maputo no primeiro trimestre do ano em curso. Trata-se de indivíduos absorvidos pelo mercado de emprego após instrução pelo Instituto de Formação Profissional e Estudos Laborais Alberto Cassimo IFPELAC. A informação foi avançada esta sexta-feira pelo secretário de Estado na cidade de Maputo, Vicente Joaquim, durante o primeiro fórum de conservação do presente ano em curso.
9: O governo reitera a sua total disponibilidade para continuar a dialogar, ouvir e trabalhar em conjunto com os parceiros sociais, certos de que apenas da cooperação e corresponsabilização conseguiremos eficazmente responder aos desafios que se colocam a nível da nossa cidade de Maputo.
5: Na sessão, além da empregabilidade juvenil, foi ainda abordada a questão das causas e implicações da mendicidade na capital do país. Está em curso no distrito de Angónia, na província de Teta, a expansão para diversos povoados da rede elétrica nacional no âmbito da iniciativa Energia para Todos. O administrador do distrito de Angónia, Carlos Matimbi, afirma que, com a corrente em extensão, 1.000 casas já realizaram respectivas ligações na fase experimental.
10: Só estamos à espera da fase complementar, de que as famílias já começaram a dançar muito de satisfação, que dizem que estamos a ver aqui esses postes todos e tal, não sei quantos. Então, nós vamos abraçar daqui a bocado aquelas oportunidades que não tínhamos medo de abraçá-las por falta de energia elétrica. Como sabe, energia é desenvolvimento. Traz muita oportunidade, particularmente para os jovens, aqueles que têm um bocadinho de ar para poderem fazer alguma coisa, mesmo naquilo que são iniciativas da criação e dos seus pequenos projetos para o seu autossustento.
5: A corrente de média tensão projetada para 18 km está a ser estendida para os povoados de Golongode, Xabualo, Nzewe, Daniel, Casti, Caminga e Lutier, nas localidades de Mangane e Kalumui. Atualidade internacional. O diretor-geral da Organização Mundial de Saúde, Tedros Adhanom, chegou este sábado à cidade de Bunia, na província de Ituri, no leste da República Democrática do Congo, epicentro do atual surto do ébola. A visita visa acompanhar a resposta à doença no terreno, onde deverá reunir-se com autoridades locais, profissionais de saúde e equipas da OMS destacadas na região. A cidade de Itatê poderá ser este domingo a mais quente do país, com 31 graus centígrados de temperatura máxima prevista, seguida por Pemba, com 30 graus. Beira, Nampula e Quelimane, 29, Vilanculo, 27, Xai-Xai e Inhambane, 26, Maputo e Chimoio, 24, Lixinga, 22 graus centígrados de temperatura máxima. Apresentamos as notícias próximas às 19 horas e 30 minutos inseridas no Jornal da Noite.

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1: Vocês vaqueiros estavam aqui em receber mais um trabalho. Pois é.

Ora viva, seja bem-vindo a mais um espaço de emissão desta feita língua oficial portuguesa. Hoje é sábado, estamos a 30 de maio do ano 2026. Acompanhe dentro de instantes, quando forem 19 horas em Moçambique, o Jornal da Zambésia na sua segunda edição, logo depois o bloco das informações de utilidade pública. 19h30, simultâneo com a antena nacional da Rádio Moçambique para a transmissão do Jornal da Noite. 20 horas, regressamos aos estúdios do emissor provincial da Rádio Moçambique na Zambésia para prosseguirmos com música variada. Eu sou Milton António e vou estar consigo, amigo ouvinte, até às 20h55 minutos. Faço votos de uma ótima sintonia a este espaço de emissão em português. Quando forem 19 horas, já sabem, as notícias no Jornal da Zambésia.

0: são pontualmente em toda a República de Moçambique, 19 horas. A sua atenção à transmissão do Jornal da Zambésia. Ótima escuta.
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1: Boa noite. Há incumprimento de normas de higiene e segurança nas operações de extração de areias pesadas na Tazeta Resource em Pebani. É uma constatação da Comissão de Agricultura, Economia e Ambiente na Assembleia da República. Lugela experimenta com sucesso a produção de mel. Mais de 200 pessoas estão envolvidas no projeto de produção de mel naquele distrito. Tomou posse na noite de ontem o recém-eleito presidente da Associação Provincial de Basquetebol, António Zefanias. António Zefanias toma posse e afirma que Zambésia voltou ao basquete. São títulos dos assuntos alinhados para esta segunda edição do Jornal da Zambésia para sábado, 30 de maio de 2026. A edição e a apresentação estão a cargo de Caetano Alberto, com Jacimilton e Ernesto na sonorização. Nós fazemos votos de uma boa escuta. O político António Muxanga, membro da RENAMO, insiste que o presidente do partido deve retirar-se da liderança desta formação política para dar lugar a outros quadros. Ernesto Missage.
2: António Muxanga falava este sábado na sede provincial da RENAMO em Quelimane, numa conferência de imprensa no âmbito da sua visita à província da Zambésia. António Muxanga alega que a RENAMO está a abandonar os princípios do falecido líder Afonso Djekama.
3: Queremos que a justiça seja feita e que ela abandone a liderança. Já não está a prestar bom serviço ao partido. Está a matar a democracia. Está a matar a relíquia que da cama nos deixa. Ele prometeu que ia deixar, mas não quer sair. Então, quem não quer sair tem de ser forçado a sair.
2: António Muxanga pede a união dos membros por forma a trazer a tranquilidade no partido RENAMO.
3: Temos divergências que temos que corrigir. Trocarmos sentimento daquilo que está a nos acontecer lá e aquilo que estes estão a fazer cá.
2: António Muxanga, membro do partido RENAMO.
1: Ernesto Missage, o rescaldo da atividade política de António Muxanga hoje em Quelimane. Comissão de Agricultura, Economia e Ambiente na Assembleia da República constata falta de observância de normas de higiene e segurança nas operações de extração de areias pesadas na empresa Tazeta Resource, no distrito de Pebani, na Zambésia. O presidente da comissão, Felipe Mabamo, afirmou esta sexta-feira em Quelimane que a empresa instalou equipamento diverso, incluindo cabos elétricos, junto às praias de Maverane e Muremone, na sede distrital, sem padrões de segurança. Felipe Mabamo apontou ainda mau relacionamento com as comunidades locais e danos ao meio ambiente, como sendo outros problemas constatados pela 5ª Comissão da Assembleia da República.
4: Falar da Tazeta é falar de um assunto do um bicho, vamos lá, de sete cabeças. Como disse aqui, que esta empresa ela já vem com atrasos do cumprimento daquilo que são as suas obrigações para a comunidade. Outro aspecto, de forma direta, esta empresa não cumpre com aquilo que são as recomendações referentes ao meio ambiente. A questão das suas infraestruturas são infraestruturas precárias, que elas, de certo modo, elas trazem uma mensagem de quem está só para atrair os recursos e a qualquer momento ir-se embora. Não há segurança naquilo que é para os trabalhadores. Por exemplo, a questão da instalação, cabos elétricos estão expostos. Vimos ali umas três crianças a atravessar. Eu perguntei, estes cabos elétricos, por que não colocam de forma...
1: O presidente da Comissão de Agricultura, Economia e Ambiente na Assembleia da República afirma, entretanto, que a aprovação este mês da nova lei de Minas poderá contribuir para a melhoria no setor da indústria extrativa.
4: Que com esta lei, esta nova lei de Minas, já vem para mudar este paradigma, porque a lei antiga de Minas, as decisões eram tomadas numa pirâmide que venha de cima para baixo. E esta nova lei de Minas, já não. Esta nova lei de Minas, as decisões praticamente elas são tomadas de baixo para cima. Isto é, a comunidade ela passa a ter o poder, algum poder de decisão no que tem a ver com aquilo que é a exploração mineira nas comunidades.
1: Felipe Mabamo, presidente da Comissão da Agricultura, Economia e Ambiente, na Assembleia da República, falando em conferência de imprensa em Climane, no fim da visita à província da Zambésia. Ainda não nos foi possível ouvir a direção da empresa Tazeta Resources. Lugela experimenta com sucesso a produção de mel. Mais de 200 apicultores estão envolvidos no programa de fomento de mel. Nuxa Rodrigues.
5: Mais de 200 pessoas produzem mel no distrito de Lugela, na Zambésia, num quadro do programa de fomento de apicultura. O fato foi avançado pelo diretor de atividades econômicas de Lugela em entrevista à Rádio Moçambique. Agnaldo João diz que o ano passado foram produzidos cerca de 300 kg de mel com apoio de uma organização não governamental italiana, Celin.
6: Estamos a desenvolver umas atividades em que os apicultores recebem algum kit para conseguirem povoar e aí é feito a colheita do mel. Nós estamos a trabalhar com a Celin, que é uma organização não governamental. E também, a partir do Monte Mabo, também está-se a desenvolver o assunto de apicultura. Então, existem apicultores já identificados e com os apiários também montados. E são dadas as técnicas como colher, porque grande parte da população que, por falta de técnicas, acabam fazendo colheitas do mel num sistema tradicional. Então, a partir desses parceiros que nós temos, a Celin e o consórcio WWF, que está fazendo um trabalho lá no Monte Mabo, são distribuídos colmeias.
5: Agnaldo João, diretor de Serviço Distrital de Atividades Econômicas de Lugela. A produção de mel, para além de contribuir para o rendimento econômico de famílias envolvidas, visa preservar a biodiversidade do Monte Mabo. Alguns jovens apicultores abordados pela nossa reportagem falam de ganhos com esta atividade.
7: Elder Brito Xavier. Nós vivemos lá no Morro 12. Desde criança até agora estou a aprender assim mesmo a tirar mel. Primeiro acende fogo, e dele fica aquele coisa, aqueles ferros que corta com ele, coisa, esses paus. Então daí mesmo logo começa a cortar até o coisa cair. Logo daí começa a topochar e a tirar o mel.
8: Mas enquanto tem fogo,
7: enquanto tem fogo lá. Quando chega o tempo de mel mesmo de verdade, tira-se uns 5 litros, 2, e o tempo mesmo, de verdade, aquele tempo de mel mesmo. Outubro para novembro, tira-se mel mesmo de verdade, 5 litros, depois 3 mesmo assim. De 5 litros? O preço de 5 litros, às vezes mesmo, tem preços variáveis. 1.200. Sim, vale a pena fazer isso de não roubar galinha de dono, não roubar o pato de dono, criar de dono de em casa, televisão de dono. Melhor fazer essa maneira mesmo de aguentar para conseguir sair de casa.
5: Apicultores do distrito de Lugela e os ganhos econômicos através desta atividade.
1: De Climane, a Rádio Moçambique continua a transmitir a segunda edição do Jornal da Zambésia para 30 de maio. De 2026, tomou posse na noite de ontem o recém-eleito presidente da Associação Provincial de Basquetebol. António Zefanias assume o cargo, afirmando que Zambésia está de volta no mundo do basquetebol. As emoções da tomada de posse são aqui retratadas pelo jornalista Rosário dos Santos.
9: Eu, António David Zefanias, juro por minha honra dedicar todas as minhas energias na função de presidente da Associação Provincial de Basquete, a que fui confiada em prol do desenvolvimento dos clubes e da modalidade.
10: Foi este ambiente que caracterizou esta sexta-feira a cerimônia da tomada de posse de António Zefanias para o cargo de presidente da Associação Provincial de Basquetebol na província da Zambésia. Igual a si próprio, falando aos presentes, António Zefanias promete, em 30 dias, estatuto da associação. A transparência é o outro pilar de programa do novo inquilino da associação da chamada modalidade da bola ao cesto.
9: Mais do que colocar um campeonato a correr nos pavilhões que temos, o primeiro indicador, caros colegas, temos é a organização. Temos o dever primário de organizar esta casa. Uma casa que encontramos sem um estatuto, sem uma conta bancária, que esses são os primeiros desafios, porque não se pode pedir apoio a ninguém sem que apresentes um elemento que se chama conta bancária e juridicamente mostrar quem és. Por isso, queria pedir aqui à nossa mesa da Assembleia para que abrace este desafio e os próximos 30 dias nós possamos ter um estatuto. Como jurista, como advogado, o nosso presidente da mesa da Assembleia sabe o que é que eu digo. Aos colegas da comunicação social, queremos pedir que tenham esta associação como a vossa casa, tenham esta direção como a vossa casa. Poucas vezes irei estar convosco, porque o meu dia a dia é falar, e aqui terei de reduzir este meu dia a dia, dando-vos a oportunidade de estarem com a nossa vice-presidente para a área de comunicação, mas também com a nossa secretária-geral.
10: Entre os presentes estava o chefe do Departamento de Desportos, na Direção Provincial de Emprego, Juventude e Desportos. Segundo suas palavras, a coesão deve continuar para o bem da modalidade.
8: Segundo o discurso do presidente eleito, é exatamente isso. Queremos aconselhar de que nós estamos a ver aqui grande elenco. Pedimos outros membros que não abandonem essa carreira, porque o que se nota muitas das vezes é são eleitos e a maioria abandona. Queremos que não abandonem eles, continuem trabalhando com ele para o andamento do próprio basquetebol.
10: Os clubes que movimentam o basquetebol na Zambésia esperam o resgate da modalidade.
11: Rodô Joaquim Arthur, a expectativa é enorme, porque o Zefanias é um indivíduo que ativamente está presente no mundo do basquete. Ele já apoiou em várias vertentes, em campeonatos nacionais, torneios, a nível da província de Zambésia. Mas também em outros campeonatos nacionais. Estamos a falar por da Pramento até o Nacional, que é a Liga Mozart.
12: Silvio, novo comando no basquete, o que espera da nova direção do basquete?
13: Esperamos o resgate do basquetebol na província da Zambésia, esperamos muito trabalho, esperamos a dinamização na generalidade daquilo que o povo zambesiano, o povo moçambicano sempre viu do basquete, porque nós sentimos que somos uma potência ao nível deste país, disputar neste país jogadores que representaram a seleção e hoje marcaram de forma significativa o basquete. Então, para dizer que com este elenco, com esta associação, o trabalho que se tem é mesmo de trazer o basquete de volta, trazer o basquete para que os olhos, os pavilhões possam encher e ter o basquete a todos os níveis.
10: E assim foi a tomada de posse de António David Zefanias como presidente da Associação Provincial de Basquetebol na Zambésia para um mandato que vai até 2030.
1: Enquanto isso, encerrou ontem os Jogos Desportivos Escolares, fase provincial da Zambésia. O resumo já a seguir com o jornalista Abneiro Cherenko.
14: 177 atletas de diversas modalidades foram pré-selecionados para treinos à fase nacional dos Jogos Desportivos Escolares a nível da província da Zambésia. A prova, que iniciou na passada segunda-feira, terminou esta sexta-feira, envolvendo mais de 600 atletas dos 22 distritos da Zambésia. O distrito de Climano foi o vencedor absoluto ao conquistar medalhas em modalidades de futebol e basquetebol em ambos os sexos no primeiro lugar, voleibol masculino, handebol feminino, uma medalha no xadrez feminino e jogos tradicionais. O diretor provincial de educação na Zambésia, Joaquim Casal, que procedeu o encerramento, considerou o momento não só desportivo, mas de convivência social e união de todos os intervenientes.
15: Província que celebramos sob o lema de esporte escolar inclusivo, preservando a biodiversidade. Ao longo dos 5 dias, testemunhamos essas virtudes muito mais do que simples competições desportivas, mas como demonstração de arte, com disciplina, respeito, coragem, superação e trabalho em equipe. Cada jogo realizado, cada ponto conquistado, cada esforço empreendido em campo revelou a força da juventude e o papel transformador do desporto na educação. Os jogos desportivos escolares representam um espaço de formação integral onde os nossos atletas aprenderam que vencer é importante sim, mas mais do que isso, entenderam que competir com honestidade, respeito e humildade.
14: Joaquim Casal, diretor provincial de educação na Zambésia, esta sexta-feira em Quelimane, no encerramento da 31ª edição provincial dos Jogos Escolares na Zambésia.
1: Notícias sobre o desporto a marcar o fim desta segunda edição do Jornal da Zambésia, que destacou que há incumprimento de normas de higiene e segurança nas operações de extração de areias pesadas na empresa Tazeta Resources em Pebani. É uma constatação da Comissão de Agricultura, Economia e Ambiente na Assembleia da República. Lugela está a experimentar com sucesso a produção de mel. Mais de 200 apicultores estão envolvidos nesta produção. Tomou posse ontem um recém-eleito presidente da Associação Provincial de Basquetebol na Zambésia. António Stefanias assume o cargo, afirmando que Zambésia está de volta à modalidade de basquetebol. Despedem-se Caetano Alberto, que editou e apresentou. Jaci Milton Ernesto esteve na sonorização e montagem. Assim que nos acompanhou, muito obrigado pela atenção dispensada. Ótimo sábado.
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1: Está completo o Jornal da Zambésia, segunda edição, para a noite de sábado, 30 de maio de 2026. São 19 horas e 17 minutos. Passamos a apresentar o bloco das informações de utilidade pública. 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

0: Boa noite. Insólito na cidade de Machiche, em Iamban, pai, mãe e filho morrem em dias consecutivos de forma súbita. O ministro da Economia convida o setor privado em Sofala a identificar oportunidades de negócios para acelerar o desenvolvimento económico da província. Diretor-geral da Organização Mundial da Saúde, no epicentro do atual surto da ébola, a cidade de Bunia, na República Democrática do Congo, para monitorar o combate à doença. Começa agora o Jornal da Noite. Nelson Muanto está na apresentação e Moussa Gigalibo na sonorização. Fique conosco. É bem-vindo. Insólito na cidade da Machiche, em Iamban, pai, mãe e filho morrem dias seguidos de forma súbita. O caso deu-se no bairro de Macupula, Urácio Romão.
1: O pai da família morreu na quinta-feira, esposa na sexta-feira e no sábado o filho. É uma situação inusitada que alimenta conversas de esquina na cidade da Machiche. As mortes dos três membros da mesma família foram súbitas. A Associação dos Médicos Tradicionais de Moçambique, a Metramo, e a Medicina Legal foram acionadas para interpretarem as mortes. O presidente da Metramo em Inhambana, Afonso Chapeu, diz que a agremiação vai sentar com a família dos três finados para desvendar o mistério que alegadamente está na origem destas mortes.
2: A Metramo da província ainda estamos para se procurar todos os mecanismos, como é que as coisas já aconteceram, isto é, junto com os seus familiares daquela família. Mas damos o comunicado para passar a saber que temos tipo de tragédia aqui na Machiche, numa única família.
1: Afonso Chapeu, o presidente da Associação dos Médicos Tradicionais de Moçambique, a Metramo, em Inhambane, e o caso da morte de três pessoas da mesma família em três dias seguidos na cidade da Machiche. Horácio Romão, Inhambane.
0: Insólito na cidade da Machiche, Inhambane, pai, mãe e filho morrem dias consecutivos de forma súbita. É um caso que deu-se no bairro de Macupula. Ainda em Inhambane, precisamente no distrito de Govuro, um distrito que restou no mês passado, mais de 150 casos de diarreias, facto que preocupa o setor da saúde. Em resposta, está em marcha uma campanha de distribuição de purificadores de água e sensibilização comunitária. Efraim Macidala.
3: As autoridades locais associam ao aumento de casos de diarreias ao consumo de água imprópria. O distrito registrou inundações em fevereiro passado, um cenário que submergiu e contaminou diversas fontes de abastecimento público e poços familiares. Apesar deste quadro epidemiológico, os testes laboratoriais deram negativo para a cólera. Ainda assim, o risco de contaminação por outros agentes patogênios permanece elevado, o que mantém as equipas de resposta em alerta máximo. Para travar a cadeia de transmissão, o governo distrital acionou equipas multissetoriais que trabalham diretamente com a população mais vulnerável. A administradora do distrito de Govuro, Natália Chivambo, garantiu que o foco está na prevenção primária e no bloqueio de consumo de água imprópria. Acrescentou que as campanhas de distribuição de purificadores de água priorizam a população residente nas zonas ribeirinhas do Rio Save.
4: Provavelmente as pessoas estejam a consumir água não tratada, mas há um trabalho que nós fizemos, que foi a distribuição massiva da certeza e cloro para a purificação de água, e também juntámonos com uma equipa da Direção Provincial das Obras Públicas, ligada mesmo à água e saneamento. São casos ainda controláveis, já fizemos os testes em laboratório e deu negativo para a cólera. Então vamos continuar a controlar, a ver se há evolução ou a redução, continuarmos a reduzir esses casos de diarreia.
3: A administradora do distrito de Govuro, Natália Chivambo, e as ações visando travar o aumento de casos de diarreias em resultado de consumo de água contaminada. De Inhamban, Efraim Macitela.
0: Vamos agora à província de Tate, precisamente ao distrito de Macanga, onde está projetado a construção de um hospital distrital. Facto que poderá aproximar os mais de 22 mil habitantes da localidade de Muchena, no distrito de Xiuta, de Olinda Batavel.
5: A nova unidade sanitária também irá facilitar aos residentes dos distritos circunvizinhos de Macanga e de Moatis e outras localidades, segundo a administradora distrital. Lúcia Zambes explicou que o governo está a trabalhar no sentido de aproximar cada vez mais os cuidados de saúde e outros à população como forma de melhorar as suas condições de vida. Aquela dirigente diz esperar que com a construção deste centro de saúde possa minimizar as necessidades dos cuidados de saúde da população, numa altura em que projeta-se um hospital distrital.
6: O distrito, neste momento, dispõe de 5 unidades sanitárias, sendo uma do tipo 1, 4 do tipo 2. E salientar que, com a demanda maior agora da densidade populacional, o distrito carece de uma necessidade de construção de um hospital distrital. Para algumas especialidades e também para diminuir as transferências dos utentes para o Hospital Provincial de Tete.
5: Lúcia Zambes, administradora do Distrito de Xuta em Tete, e a necessidade da construção de um hospital distrital de Tete, de Olinda Matavel.
0: Ministro da Economia convida o setor privado em Sofala a identificar oportunidades de negócios para acelerar o desenvolvimento económico da província. Disso nos dá conta Paulo Macartura.
7: Basílio Moate destaca que a província possui um grande potencial em diversas áreas, cuja exploração pode fortalecer pequenas e médias empresas. O governante, que falava este sábado à jornalista na cidade do Dondo, no fim da sua visita de trabalho à província de Sofala, sublinha a melhoria do ambiente de negócio e a existência de importantes infraestruturas socioeconómicas. Além de visitas às unidades industriais e outros empreendimentos, Basílio Moate manteve encontros com empresários, investidores e produtores e mostrou-se satisfeito com o desempenho dos diferentes setores da economia local.
8: Sofala é uma província com um grande potencial estratégico, mas também com realidade no terreno, toda a infraestrutura logística e a capacidade instalada com o Porto da Beira, o Corredor da Beira, e toda uma infraestrutura económica para desenvolver o país. Portanto, vamos ver em loco e conversar também com os agentes económicos sobre que desafios temos, como fazer com que este potencial que existe na província de Sofala transforme a nossa economia, ajuda as pequenas e médias empresas a crescerem e faz com que haja mais emprego para jovens. Estamos satisfeitos porque estamos a encontrar transformação da nossa economia nesta província. Visitamos algumas indústrias de processamento e vimos que há jovens que estão a ser empregados neste processo todo. Notamos uma capacidade de absorver cerca de 1.200 a 1.500 jovens nesses lugares. Portanto, significa que há um esforço também de empregar a nossa juventude. Também notamos que estas indústrias têm parceiros, portanto, têm empresas moçambicanas, melhoram o conteúdo local. Também recebemos algumas preocupações do setor privado em relação à necessidade de fazer-se algumas reformas para facilitarem o ambiente de negócios. Nós tomamos nota. Grande parte delas tem a ver com o acesso às oportunidades do corredor, particularmente com o Porto da Beira e a linha férrea, e os negócios que estão em volta aí. Portanto, há um trabalho que tem que ser feito.
7: Ministro da Economia, Basílio Moate, e o balanço da visita de trabalho à província de Sofala. Da cidade da Beira, Paulo Macartura.
0: Ministro da Economia convida o setor privado em Sofala a identificar oportunidades de negócios para acelerar o desenvolvimento económico da província. E mutuários do Fundo de Desenvolvimento Económico Local na capital do país, Maputo, recebem os respectivos financiamentos para dar andamento aos seus projetos. A Edilidade diz que o desembolso de valor representa um momento de esperança para o desenvolvimento da urbe. Jeremias Mungando, da nossa redação central.
9: O Conselho Municipal de Maputo procedeu este sábado ao desembolso de cheques no valor oficial de 13.889.000 meticais para os mutuários do Fundo do Desenvolvimento Económico Local, FEDEL. O valor destina-se a um total de 287 jovens investidores de 7 distritos municipais da capital do país. O ato foi dirigido pelo Edil numa cerimónia testemunhada pelos beneficiários, estruturas locais e municipais. Razak Manique explicou que o fundo representa de forma inequívoca a preocupação do governo em apoiar os cidadãos que desejam produzir, empreender e contribuir para o desenvolvimento das comunidades onde estão inseridos.
10: Hoje celebramos não apenas a entrega de cheques, mas sobretudo a entrega de esperança de oportunidades e de instrumentos para a construção de uma cidade de Maputo mais próspera, inclusiva e economicamente dinâmica. O FUDEL representa uma importante ferramenta de inclusão económica, concebida para estimular a geração de renda, promover o empreendedorismo, apoiar pequenos negócios e fortalecer a capacidade produtiva das nossas comunidades.
9: A cidadã Esperança Citói foi contemplada pela primeira fase do fundo e espera aplicar na criação de galinhas.
11: Eu concorri para a FUDEL e não esperava poder ser uma das pontuárias e tive um valor aproximado ao que eu referenciei no meu projeto. Espero fazer o projeto de capoeira, espero implementar e ter sucesso, e ter o lucro esperado e também fazer a devolução do dinheiro que nós fomos emprestados.
9: O Fundo de Desenvolvimento Económico Local FUDEL é uma iniciativa do governo que visa financiar pequenos negócios liderados por jovens, tendo em vista transformar ideias em empregos, dinamizar a produção e gerar renda nas comunidades locais.
0: E na sequência da implementação do FUDEL, as autoridades no Niassa estimam que sejam gerados mais de 3 mil postos de emprego entre fixos e sazonais na primeira fase do desembolso. Jornalista Januário Eduardo.
12: Nesta primeira etapa, foram financiados 1.573 projetos com 86,4 milhões de meticais nos 16 distritos e 6 autarquias da província. Grosso número dos beneficiários foi de singulares, seguido associados com projetos de agricultura, comércio, bem como a piscicultura e apicultura. Estes últimos em pequena escala. O diretor provincial do Plano e Finanças no Niassa, José Guerra, que publicou a informação este sábado no decurso da terceira sessão ordinária da Assembleia Provincial, explicou que foram obedecidos os critérios pré-definidos no regulamento no que concerne as faixas etárias. Niassa inscreveu mais de 35 mil propostas de projetos para o acesso ao Fundo de Desenvolvimento Econômico Local, avaliado em 6,4 mil milhões de meticais. Contudo, o Conselho Executivo Provincial reconhece a exiguidade do fundo para fazer face à crescente demanda do cidadão. Januário Eduardo, a partir de Lixinga.
0: Comissão para os Assuntos Económicos, Sociais e Ambiente da Assembleia Provincial do Niassa defende a manutenção do diálogo tripartido entre o governo, as comunidades e gestores das áreas de conservação, de modo a promover uma convivência pacífica. O apelo surge após ser reportado um suposto caso de violação de direitos humanos protagonizado pela Mozambique Wild Adventure, uma firma vocacionada na conservação de recursos naturais, no povoado de Mukuaiaia, distrito de Marupa, Pinto Catawa.
13: Para o esclarecimento do caso, foi criada uma comissão de inquérito que deslocou-se ao terreno para apurar a veracidade dos factos, onde concluiu-se não haver evidências sobre a suposta violação de direitos humanos. Um membro da Comissão para Assuntos Econômicos, Sociais e Ambiente, Armando Micaia, avançou que a ocorrência de recursos naturais nas áreas de conservação exige uma articulação coordenada entre os diferentes intervenientes para estancar o surgimento de conflitos.
14: Das conversas tidas com as comunidades, ficaram a saber que os assaltos às áreas de exploração estão motivados pela não incorporação daquela comunidade nos trabalhos, pelo fato de não fazerem parte da área concessionada. Há 3 anos que vivem com este dilema. A invasão da cotada tem sido frequente, envolvendo o jovem de Mukuaiaia 1.
13: A Comissão para Assuntos Econômicos, Sociais e Ambiente destacou que no local não foi possível ouvir as supostas vítimas de abusos que se consubstanciam na violação dos direitos humanos por não conhecer a sua localização. De Lixinga, Pinto Catawa.
0: Está a acompanhar o Jornal da Noite da Rádio Moçambique. Setor da mediação e arbitragem laboral na província de Gaza apela às entidades patronais e trabalhadores a primarem pelo diálogo permanente como forma de prevenir conflitos laborais. A exortação surge pelo fato de, neste ano, terem chegado ao setor casos que, em princípio, deviam ser dirimidos nos locais de trabalho. Carlos Matzinho.
15: Segundo o diretor do Centro de Mediação e Arbitragem Laboral, em Xaxai, O diálogo não permite só a resolução de conflitos, mas desperta situações ocultas nas empresas antes da sua transformação em conflitos laborais. Gido Lang indica que no trimestre passado o setor intermediou, com sucesso, 30 casos de conflitos laborais sem a reintegração dos trabalhadores, dos 38 submetidos à mediação de um universo de 40 recebidos pela instituição. A fonte aponta a falta de pagamento de indemnizações e atrasos salariais como estando na origem dos conflitos.
16: A maior parte dos processos submetidos processos de mediação são os que alcançaram acordos. Infelizmente, no primeiro trimestre, não registramos reintegrações, mas sempre temos apelado para que haja, sempre que possível, esta manutenção dos postos de trabalho, que é, portanto, um fator muito importante, que garante que, portanto, o trabalhador continue, portanto, a dar assistência, portanto, à sua família.
15: Segundo Gido Langa, a aproximação dos serviços ao utente constitui grande desafio do setor.
16: Um desafio é continuarmos a expandir as nossas atividades a outros distritos que ainda não temos lá a representação. Nós já temos representação em alguns distritos próximos, como o distrito de Majacacibu, Xoco, a posta administrativa de Esdenguel, mas precisamos também expandir a outros distritos como forma de aproximar os serviços e também continuarmos a realizarmos atividades de palestras para sensibilizar as partes, empregador e trabalhador, na valorização do diálogo para a resolução dos seus conflitos, sem intervenção de um terceiro.
15: Diretor do Centro de Mediação e Arbitragem Laboral em Xaxai, Gidio Langa, destacando a pertinência do diálogo nas empresas como estratégia de prevenção e combate aos conflitos laborais. Carlos Massinha, em Xaxai.
0: Ainda em Gaza, o Conselho Municipal de Xaxai suspendeu a atividade de dois transportadores semicoletivos de passageiros por alegado agravamento ilegal da tarifa. O essencial da informação por Jaime Vanessa.
17: Os tripulantes dos dois semicoletivos de 15 lugares cada terão sido flagrados a cobrar tarifas de transporte de pessoas e bens agravadas unilateralmente nas rotas Baixa Patrice Lumumba e Baixa Ndambini 2000. O vereador da área de transportes no município de Xaxai, Bené Ascofa, deplora este comportamento, uma vez que não vai de encontro às normas estabelecidas neste ponto da província. No entanto, Bené Ascofa apela aos transportadores a aguardarem pela análise e provável aprovação da proposta das novas tarifas de transporte de pessoas e bens na Assembleia Municipal, enquanto beneficiam do bónus instituídos.
18: Temos por volta de 200 e tal transportadores. Temos por aí 92 transportadores com licenças danificadas. No entanto, até dia de ontem já tínhamos um número aceitável de 72, assim, aproximados, transportadores que já haviam regularizado as suas licenças. Então, o nosso apelo neste momento é pedir com que os transportadores adiram a este movimento de redução do licenciamento a 50% até o dia de hoje. E a partir da próxima semana já vamos aplicar aquilo que são as medidas gravosas emanadas ao nível da postura municipal.
17: Aos utentes, o vereador da área de transportes apela a constante vigilância e denúncia por forma a enveredar-se por uma postura responsável.
18: Aos passageiros, apelamos que denunciem essas práticas, porque na verdade a tarifa ainda não foi aprovada ao nível da Assembleia, aguardando procedimentos subsequentes e chegado o momento ou a altura em que a tarifa terá sido aprovada ao nível da Assembleia, nós como Conselho Municipal devidamente iremos notificar e anunciar ao nível dos vários órgãos de comunicação social.
17: O vereador da área de transporte no município de Xaxai, Bené Ascof, e a necessidade de se levar ao debate a proposta da nova tarifa de transportes de pessoas e bens neste ponto da província de Gaza. De Xaxai, Jaime Vanessa.
0: São 19 horas e 49 minutos. A primeira-dama da República, Guetta Chapo, inicia este domingo uma visita de trabalho à província do Niassa no âmbito das celebrações do Dia Internacional da Criança, que se assinala 1 de junho. A visita insere-se no compromisso de promover ações que contribuam para a garantia dos direitos da criança e para a construção de um ambiente seguro, inclusivo e favorável ao seu crescimento e desenvolvimento. As comemorações decorrem este ano sob o lema Proteger a Criança é Responsabilidade de Todos, que apela ao envolvimento das famílias, comunidades e instituições na defesa dos direitos da criança. Durante a visita, a primeira-dama participará em encontros com crianças e iniciativas de promoção do bem-estar infantil, com enfoque na educação, saúde, proteção e desenvolvimento da criança moçambicana. Acompanham a primeira-dama, a ministra do Trabalho, Género e Ação Social, Iveta Lan, e funcionários séniores do gabinete da primeira-dama. Jornal da Noite, primeiro secretário do Comitê Provincial da Frelimo, em Cabo Delgado, exige maior compromisso, disciplina e patriotismo no seio da Organização da Juventude Moçambicana, OJM, na província. Detalhes por Somalim Gilberto.
19: Para José Calimi, a Frelimo preconiza uma juventude cada vez mais interventiva e vigilante, capaz de manter o seu papel histórico na mobilização comunitária e no fortalecimento da coesão interna do partido. O repto foi lançado este sábado na Vila de Moeda, na abertura da primeira reunião provincial de quadros da OJM em Cabo Delgado. No seu discurso, José Elias Calimi trouxe à reflexão orientações cruciais para o papel da juventude num contexto local marcado por profundas transformações e exigências sociais.
20: O compromisso político de cada quadro da OJM deve estar orientada para o interesse coletivo e para o fortalecimento do nosso partido, colocando sempre acima de interesses individuais o bem-estar do povo e a estabilidade da nossa província e do nosso país.
19: Na mesma ocasião, José Elias Calimi abordou a urgência de uma juventude proativa para as dinâmicas locais face aos desafios impostos pelas crises humanitárias e de segurança que a província enfrenta.
20: Neste contexto, o papel da OJM torna-se ainda mais relevante e estratégico. Mobilizar a juventude hoje significa defender a paz, fortalecer a unidade nacional e preservar as conquistas alcançadas pelo povo moçambicano.
19: A reunião de Moeda é vista pela OJM como um momento decisivo para traçar estratégias de mobilização, consolidar o papel da juventude na linha da frente do desenvolvimento socioeconómico e garantir o alinhamento político e ideológico dos quadros da organização na província.
20: Esperamos que desta reunião...
19: Somali Gilberto, Rádio Moçambique, é Moeda. Boa noite.
0: Jornal da Noite, caminhamos para o fim desta edição. Antes, notas da atualidade internacional com Lilia Langa.
21: O diretor-geral da Organização Mundial da Saúde, Tedros Adhanom, chegou este sábado à cidade de Bunia, na província de Ituri, no leste da República Democrática do Congo, epicentro do atual surto de ébola. A visita visa acompanhar a resposta à doença no terreno, onde deverá reunir-se com autoridades locais, profissionais de saúde e equipas da OMS destacadas na região. Dados do Centro Africano de Controle e Prevenção de Doenças indicam que o surto já causou 246 mortes e mais de 1.000 casos suspeitos. A OMS alerta que o número real de infectados poderá ser superior ao registado devido às limitações no diagnóstico. As forças de segurança da Nigéria resgataram 31 pessoas que tinham sido sequestradas durante uma operação militar realizada no estado de Zamfara, no noroeste do país. Segundo o exército nigeriano, o resgate resultou de uma ação conjunta que envolveu ataques aéreos e operações terrestres contra esconderijos de grupos armados. As vítimas receberam assistência médica e deverão regressar às suas famílias. Durante a operação, as tropas também destruíram acampamentos de suspeitos terroristas e apreenderam armas e motociclos. Mais um navio mercante que tentava chegar a um porto iraniano em alegada violação do bloqueio imposto por Washington aos portos do Irão. Segundo fontes norte-americanas, o navio com bandeira da Gâmbia ignorou várias advertências antes de ser imobilizado por aeronaves dos Estados Unidos no Golfo de Oman. Esta é a sexta embarcação interceptada desde o início do bloqueio, decretado em abril, na sequência da escalada militar entre os Estados Unidos, Israel e o Irão.
0: Lilia Langa, da nossa redação central. Retomamos assuntos da atualidade nacional. Comissão de Agricultura, Economia e Ambiente na Assembleia da República constata a falta de observância de normas de higiene e segurança nas operações de extração de áreas pesadas na empresa Tazeta Resource, no distrito de Pebana, na Zambésia. Jornalista Caetano Alberto.
1: falta de observância de normas de higiene e segurança nas operações de extração de areias pesadas na empresa Tazeta Resource, no distrito de Pebani, na Zambésia. O presidente da comissão, Felipe Mabamo, afirmou esta sexta-feira em Climane que a empresa instalou equipamento diverso, incluindo cabos elétricos, junto às praias de Maverane e Muremone, na sede distrital, sem padrões de segurança. Felipe Mabamo apontou ainda mau relacionamento com as comunidades locais e danos ao meio ambiente, como sendo outros problemas constatados pela 5ª Comissão da Assembleia da República.
2: Falar da Tazeta é falar de um assunto, de um bicho, vamos lá, de sete cabeças. Como disse aqui, que esta empresa ela já vem com atrasos do cumprimento daquilo que são as suas obrigações para a comunidade. Outro aspecto, de forma direta, esta empresa não cumpre com aquilo que são as recomendações referentes ao meio ambiente, a questão das suas infraestruturas, são infraestruturas precárias, que elas, de certo modo, elas trazem uma mensagem de quem está só para tirar os recursos e a qualquer momento ir-se embora. Não há segurança naquilo que é para os trabalhadores. Por exemplo, a questão da instalação, cabos elétricos estão expostos. Vimos ali umas três crianças a atravessar. Eu perguntei, esses cabos elétricos, por que não colocam de forma...
1: O presidente da Comissão de Agricultura, Economia e Ambiente na Assembleia da República afirma, entretanto, que a aprovação este mês da nova lei de Minas poderá contribuir para a melhoria no setor da indústria extrativa.
2: Que com esta lei, esta nova lei de Minas, já vem para mudar este paradigma, porque a lei antiga de Minas, as decisões eram tomadas numa pirâmide que venha de cima para baixo. E esta nova lei de Minas, já não. Esta nova lei de Minas, as decisões praticamente elas são tomadas de baixo para cima. Isto, a comunidade ela passa a ter o poder, algum poder de decisão, no que tem a ver com aquilo que é a exploração mineira nas comunidades.
1: Felipe Mabamo, presidente da Comissão da Agricultura, Economia e Ambiente, na Assembleia da República, falando em conferência de imprensa em Climane, no fim da visita à província da Zambésia. Ainda não nos foi possível ouvir a direção da empresa Tazeta Resource. Climane, Caetano Alberto.
0: No fim do jornal, as temperaturas máximas previstas para amanhã. A cidade de Itaté poderá ser a mais quente do país, com 31 graus centígrados de máxima prevista, seguida por Pemba com 30 graus, Beira, Nampula e Quilimane 29, Vilanculo 27, Xaxai e Inhambane 26, Maputo, Ismoi 24, Lixinga 22 graus centígrados de temperatura máxima. Os títulos que corporizaram esta edição: insólito na cidade da Machixe, em Amban, pai, mãe e filho morrem dias seguidos de forma súbita. Ministro da Economia convida o setor privado em Sofala a identificar oportunidades de negócios para acelerar o desenvolvimento econômico da província. No estrangeiro, o diretor-geral da Organização Mundial da Saúde, no epicentro do atual surto da ébola, à cidade de Bunia, na República Democrática do Congo, para monitorar o combate à doença. Fica por aqui esta edição, uma edição apresentada por Nelson Moando, com a sonorização de Moussa Gigalipo. Às 21 horas estaremos de regresso para atualizar as notícias. Até lá, fique bem, boa noite.

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São neste preciso momento em toda a República de Moçambique 20 horas. De regresso aos estúdios do emissor provincial da Rádio Moçambique na Zambézia. Vamos a seguir convidar a voz de AZ e o tema Love You. Logo após a música de AZ, o amigo ouvinte poderá acompanhar uma reportagem sobre higiene menstrual, produzida pela colega Joana Brito.

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1: Alunas da escola primária Monte Namule, na cidade de Gurue, no norte da província da Zambézia, viveram um momento especial e educativo durante uma palestra realizada naquele estabelecimento de ensino no âmbito do dia 28 de maio, Dia Mundial da Menstruação. A iniciativa promovida pelo Programa Internacional para o Desenvolvimento da Rapariga, ICDP, foi marcada por muita interação e aprendizagem. Contou com a participação da psicóloga Binete da Silva e outras palestrantes que abordaram de forma simples a importância dos cuidados durante o período menstrual. Binete da Silva exortou as raparigas a promoverem hábitos saudáveis sobre a higiene menstrual, a fim de assegurarem a continuidade dos estudos e vida condigna. A psicóloga do Programa Internacional para o Desenvolvimento da Rapariga falou também da troca regular do penso higiênico, a lavagem correta das mãos e a importância de manter o corpo limpo durante o período menstrual.
2: Uma boa higiene menstrual significa, primeiro, informação sobre o seu período menstrual, significa também cuidado durante esse período menstrual, que é a higienização, tomar banho regularmente, trocar o penso regularmente, para os pensos descartáveis, descartar corretamente, para os pensos reutilizáveis, sempre manter a higienização, lavar com água e sabão, estender ao sol, secar, para quem tem ferro de engomar, engomar e sempre tocar regularmente.
3: Senhora psicóloga, ao descartar de um penso, hoje em dia constitui um grande desafio. Qual é o conselho que deixaria as raparigas?
2: Sim, o conselho que deixo às raparigas é que devemos ter muito cuidado com os pensos reutilizáveis, tendo em conta que é um material que vai direto aos nossos meios, que impacta no nosso meio ambiente, sim. Então há essa necessidade de ter um descarte correto, que nós estávamos mesmo a ensinar ao longo da nossa palestra, que é dobrar corretamente e sempre descartar nos nossos contentores de lixo.
1: Segundo as organizadoras, a iniciativa pretende quebrar mitos e tabus sobre a menstruação e incentivar as raparigas a encararem um período menstrual com naturalidade e responsabilidade.
2: Como ICDP, sim, observamos sim que há essa necessidade de informar mais as meninas sobre a higiene menstrual, porque a sua desinformação tem criado certos comportamentos, não é? Então, como ICDP, nós trazemos essa informação que é para poder ajudar as meninas a eliminar sentimentos como vergonha, eliminar os mitos, os preconceitos que existem sobre a menstruação.
3: A senhora psicóloga, quais são os preconceitos que existem, principalmente nesta região de trabalho?
2: Sim. Há muitos preconceitos, por exemplo, tem meninas que têm vergonha de falar sobre a sua menstruação ou compartilhar. Então, nós viemos mesmo para desmistificar, para esclarecer que a menstruação faz parte do desenvolvimento da menina, é um marco que indica que é sinal de crescimento, que não é motivo de vergonha e que a menina deve se sentir confortável de compartilhar tanto com seus pares ou com seus encarregados de educação a sua experiência no seu período menstrual. Então, viemos mais incentivar as que já conseguem compartilhar, que continuem, porque isso é algo natural, que faz parte delas. As que não conseguem compartilhar, para desmistificarmos e apoiarmos que isso faz parte delas, elas podem sim compartilhar tanto com seus encarregados, tanto com suas colegas e com as suas mais próximas, para melhor esclarecimento. O ICDP, ele ensina a ouvir sem julgar, a validar esses sentimentos e a oferecer esse apoio emocional para que elas possam passar por esse momento da melhor forma possível.
1: Durante a palestra, foram realizadas demonstrações sobre cuidados de higiene menstrual.
2: Temos aqui o nosso penso pano, que é reutilizável. Podemos utilizar esse, por exemplo, ou podemos também cortar um pedaço de caplana limpo, higienizado, para usarmos como nosso penso. Que cuidados nós devemos ter com o penso reutilizável? Devemos sempre lavar com água e sabão ou omo, estender ao sol,
4: até secar completamente. Para quem tem ferro de engomar em casa, pode também engomar e conservar em local limpo. Podemos procurar o nosso plástico ou uma pasta limpa, colocarmos depois de lavar, conservar para um novo uso. E também devemos tomar o cuidado na troca do penso. Sempre devemos trocar o penso a cada 6 ou 4 horas após o uso. Mas isso também pode variar de acordo com o fluxo sanguíneo ou o fluxo da menstruação. O que é fluxo? Quantidade do sangue que sai. Então, tem meninas que sangram mais, outras que sangram menos. Então, se você observa que o meu pano ficou mais cheio antes das 4 ou 6 horas de uso, podes trocar. Sempre lavar as mãos antes e depois da troca. Também temos o penso industrial, que é esse penso aqui, que é o penso descartável. Nós usamos esse penso também entre 4 a 6 horas e também tem que observar esse fluxo. Se enche antes das 6 horas ou das 4 horas, temos que fazer o quê? Trocar. Lavar sempre as mãos antes e depois do uso. E, por se tratar de um material descartável, devemos sempre ter o cuidado de descartar corretamente para protegermos o nosso meio ambiente.
1: Ana Abdurassi, professora na Escola Primária Montes Namule, louvou a iniciativa, tendo apelado às raparigas a acatarem com as recomendações partilhadas.
5: Falar desse tema da menstruação é muito importante para as meninas, porque é uma higiene pessoal. Então, nós aqui temos enfrentando uma dificuldade de algumas meninas que são meninas do campo, que não têm experiência de como se cuidar. Mas com essa capacitação, com esse incentivo, cada vez mais as meninas vão entrando no rumo. Antes não tínhamos palestras, mas agora com esse trabalho de gênero vamos começar a incutir nas aulas. No momento das aulas, um pouco de tempo para só incentivar as meninas a manter a higiene pessoal.
6: Qual é o apelo que deixa a todas as meninas?
5: A todas as meninas, o apelo que deixo é o seguinte: vamos manter a nossa higiene, vamos nos cuidar. Não podemos nos sentir inferiores com as outras, porque existem outras meninas que dizem: eu uso o penso, você usa o pano. Então, todas somos mulheres, vamos manter a nossa higiene pessoal.
1: Entretanto, as alunas que participaram da palestra asseguraram estar mais esclarecidas para adotar boas práticas de higiene e cuidado durante o período menstrual.
7: Eu percebi que as raparigas teve que se cuidar quando entram de menstruação. Teve que usar penso, se não tem penso, procura pano. E tem que ir à casa de banho para se lavar, senão aquela menstruação vai começar a cheirar.
8: Ele sabia. O meu apelo que eu deixo sobre as meninas, que devemos se cuidar, não podemos deixar de se cuidar, sempre se lavar, sempre tomar banho, né? E seguir com as normas que lá faz.
6: Tens notado que algumas meninas não se cuidam?
8: Sim, tenho notado.
6: Aonde? No bairro, aqui na escola?
8: Mas muito aqui na escola, na educação física, né? Sim. Ah, lá acontece que quando elas estão lá, já às vezes se descontrolam. Sim. É preciso, quando vê do que já está aproximando os dias, vale a pena não ir ficar em casa.
6: Ficar em casa de faltar as aulas?
8: Ou se ela vai, tem que se cuidar, né? Pelo menos ela se equipar, se organizar. Sim, ela tem que ir. Pelo menos, né? O que eu faço? Usa o penso, usa a capulana para pelo menos prevenir. Pra, se ela só usar o calção, vai se sujar.
6: Não tens levado um outro penso de reserva na bolsa?
8: Costuma levar.
9: Charmila Lozaro, tenho 15 anos. Eu aprendi que devemos se cuidar quando estivermos na menstruação, né? Que devemos ter higiene, evitar, tipo, andar, sem saber sua data de menstruação, ou se saber, tem que andar prevenida. Sim, com um penso reservado ou pano na pasta. Quando acontece na escola, né? A pessoa leva, pelo menos se o penso está na pasta, leva o penso, pede professora para mijar. Não pode falar assim: minha professora, quero ir por penso, não. Fala, vou mijar, vai lá, depois coloca. Você só vai, usa e volta, senta só.
6: Está segura?
9: Sim.
6: Isso costuma acontecer, algumas meninas não se cuidarem aqui na escola?
9: Acontece, não lá tanto esse ano, né? Só ano antepassado e passado, esse ano não.
6: Quando vocês, outras meninas, notam que a outra não está bem cuidada, o que fazem?
9: Nós chamamos ela e damos atenção, só que algumas não costumam querer ouvir, né? Acham que nós estamos a tentar humilhar, quanto não, estamos a tentar falar a verdade, né? Mas eles pensam do que, tipo, nós estamos a tentar humilhar, quanto não.
6: E qual é o apelo que deixa a todas as meninas?
9: É o conselho que eu deixo para as meninas. É que se cuidem nesse período de menstruação, que tenha higiene, tomar banho regularmente e controlar. E o mais importante é controlar sua data de menstruação, porque isso acontece em qualquer sítio. Pode passar a acontecer com a educação física, no mercado, na loja, qualquer sítio. Isso não escolhe. Quando conhece sua data, tem que se prevenir, pelo menos, né, andar com peso na pasta, não se sabe. Ou coloca mesmo, colocar. Se sabe que meu dia é hoje e estou com alguns sintomas, coloca. Ou põe na pasta, mas o melhor é colocar. Há sinais, por exemplo, eu tenho sinais, sim.
1: Algumas alunas da escola primária Monte Namule, na cidade de Gurue, no norte da província da Zambésia, segundo afirmaram, cuidar da higiene menstrual é cuidar da saúde e autoestima. Este ano, o Dia Mundial da Menstruação foi celebrado sob o lema Direitos, Justiça, Ação para Todas as Mulheres e Meninas.
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20 horas e 20 minutos, esta continua a ser a presença amiga da Rádio Moçambique, emissora provincial da Zambésia. Transmitimos dos estúdios em Climane. Esta é a voz de Constâncio e o tema Azumbe. Vamos agora convidar os Bon Jovi, este Runway, para ouvir já a seguir o ritmo rock no seu sentido elevado.

A voz de duas caras e este Mamiyo são, neste preciso momento, em toda a República de Moçambique, 20 horas e 32 minutos. Estamos na segunda hora deste espaço de emissão em português, aqui na Rádio Moçambique, emissora provincial da Zambésia. Vamos prosseguir com música variada e já a seguir convidamos a voz de DJ Nana. E esta sequência de músicas do ritmo Kizomba

Amigo ouvinte, chegados a este instante, já não dá para mais. Receba as despedidas de Hamilton António. Faço votos de uma ótima sintonia à restante programação deste canal de rádio. Saio e vou deixá-lo ficar com a voz de Pato e o tema Povo de Angola.

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1: Francisco Feba, com Bangalore, Pedro de Ferão, nascido em Maputo, de Vempango, do Cico, na Cunambo, com a Cico e a Moçambique, na Nelson Buando. Boa noite.
2: Boa noite, Sérgio Guissamoli, ouvinte. Três pessoas da mesma família morreram de forma súbita na cidade da Machis, província de Inhambane, na quinta, sexta-feira e sábado. Trata-se de um casal e filho que residiam no bairro Macupula. O pai da família morreu na quinta-feira, a esposa na sexta-feira e, no sábado, o filho. A Associação dos Médicos Tradicionais, a Medram e a Medicina Legal foram chamados para interpretar as mortes. A primeira-dama da República, Guetta Chapo, inicia este domingo uma visita de trabalho à província do Niassa no âmbito das celebrações do Dia Internacional da Criança, que se assinala a 1 de junho. A visita insere-se no compromisso de promover ações que contribuam para a garantia dos direitos da criança e para a construção de um ambiente seguro, inclusivo e favorável ao seu crescimento e desenvolvimento. As comemorações decorrem este ano sob o lema Proteger a Criança é a Responsabilidade de Todos, que apela ao desenvolvimento das famílias, comunidades e instituições na defesa dos direitos da criança. Durante a visita, a Primeira-Dama participará em encontros com crianças e iniciativas de promoção do bem-estar infantil, com enfoque na educação, saúde, proteção e desenvolvimento da criança moçambicana, refere um comunicado recebido na nossa redação. Na província de Gaza, autoridades da mediação e arbitragem laboral instam as entidades patronais e trabalhadores a primarem pelo diálogo permanente como forma de prevenir conflitos laborais. Segundo o diretor do Centro de Mediação e Arbitragem Laboral em Xaixá, Egídio Langa, no trimestre passado o setor intermediou 30 casos de conflitos laborais sem a reintegração dos trabalhadores.
3: A maior parte dos processos submetidos por processos de mediação são os que alcançaram acordos. Infelizmente, no primeiro trimestre, não registramos reintegrações, mas sempre temos apelado para que haja, sempre que possível, esta manutenção dos postos de trabalho, que é, portanto, um fator muito importante, que garante que, portanto, o trabalhador continue, portanto, a dar assistência, portanto, à sua família.
2: Egídio Langa aponta que o diálogo não só permite a resolução de conflitos, mas desperta situações ocultas nas empresas antes da sua transformação em conflitos laborais. O primeiro secretário do Comitê Provincial da Frelimo em Cabo Delgado, José Calime, exige maior compromisso, disciplina e patriotismo no seio da Organização da Juventude Moçambicana naquela região do país. Para José Calime, Frelimo preconiza uma juventude cada vez mais interventiva e vigilante, capaz de manter o seu papel histórico na mobilização comunitária e no fortalecimento da coesão interna do partido. O repto foi lançado este sábado na Vila de Moeda, na abertura da primeira reunião provincial de quadros da OJM em Cabo Delgado.
4: O compromisso político de cada quadro da OJM deve estar orientado para o interesse coletivo e para o fortalecimento do nosso partido, colocando sempre acima de interesses individuais o bem-estar do povo e a estabilidade da nossa província e do nosso país.
2: O evento de um dia reuniu mais de 250 participantes, entre os quais antigos e atuais secretários dos comitês distritais da agremiação na província, os presidentes dos municípios de Moeda e Mocimbo da Praia, além de vários convidados. Atualidade internacional. As Forças Armadas dos Estados Unidos interceptaram este sábado mais um navio mercante que tentava chegar a um porto iraniano em alegada violação do bloqueio imposto por Washington aos portos do Irão. Segundo fontes norte-americanas, um navio com bandeira da Gâmbia ignorou várias advertências antes de ser imobilizado por aeronaves dos Estados Unidos no Golfo de Omã. Esta é a sexta embarcação interceptada desde o início do bloqueio decretado em abril na sequência da escalada militar entre os Estados Unidos, Israel e o Irão. O tempo. A cidade de Itato poderá ser este domingo a mais quente do país, com 31 graus centígrados de temperatura máxima prevista, seguida por Pemba, com 30 graus. Beira, Nampula e Quilimane, 29. Vilanculo, 27. Xaixá e Inhambane, 26. Maputo e Chimoio, 24. Por último, Lixinga, 22 graus centígrados de temperatura máxima. Apresentamos as notícias próximas à meia-noite.
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0: Boa noite às notícias apresentadas por Nelson Mundo. Três pessoas da mesma família morreram de forma súbita na cidade da Machês, província de Inhambane, na quinta, sexta-feira e sábado. Trata-se de um casal e filho que residiam no bairro Macupula. O pai da família morreu na quinta-feira, a esposa na sexta-feira e, no sábado, o filho. A Associação dos Médicos Tradicionais, a Medramo e a Medicina Legal foram chamados para interpretar as mortes. A primeira-dama da República, Guetta Chapo, inicia este domingo uma visita de trabalho à província do Niassa no âmbito das celebrações do Dia Internacional da Criança, que se assinala a 1 de junho. A visita insere-se no compromisso de promover ações que contribuam para a garantia dos direitos da criança e para a construção de um ambiente seguro, inclusivo e favorável ao seu crescimento e desenvolvimento. As comemorações decorrem este ano sob o lema Proteger a Criança é a Responsabilidade de Todos, que apela ao desenvolvimento das famílias, comunidades e instituições na defesa dos direitos da criança. Durante a visita, a primeira-dama participará em encontros com crianças e iniciativas de promoção do bem-estar infantil, com enfoque na educação, saúde, proteção e desenvolvimento da criança moçambicana, refere um comunicado recebido na nossa redação. Na província de Gaza, autoridades da mediação e arbitragem laboral instam as entidades patronais e trabalhadores a primarem pelo diálogo permanente como forma de prevenir conflitos laborais. Segundo o diretor do Centro de Mediação e Arbitragem Laboral em Xaixá, Egídio Langa, no trimestre passado o setor intermediou 30 casos de conflitos laborais sem a reintegração dos trabalhadores.
1: A maior parte dos processos submetidos aos processos de mediação são os que alcançaram acordos. Infelizmente, no primeiro trimestre, não registramos reintegrações, mas sempre temos apelado para que haja, sempre que possível, esta manutenção dos postos de trabalho, que é, portanto, um fator muito importante, que garante que, portanto, o trabalhador continue, portanto, a dar assistência, portanto, à sua família.
0: Egídio Langa aponta que o diálogo não só permite a resolução de conflitos, mas desperta situações ocultas nas empresas antes da sua transformação em conflitos laborais. O primeiro secretário do Comitê Provincial da Frelimo em Cabo Delgado, José Calime, exige maior compromisso, disciplina e patriotismo no seio da Organização da Juventude Moçambicana naquela região do país. Para José Calime, Frelimo preconiza uma juventude cada vez mais interventiva e vigilante, capaz de manter o seu papel histórico na mobilização comunitária e no fortalecimento da coesão interna do partido. O repto foi lançado este sábado na Vila de Moeda, na abertura da primeira reunião provincial de quadros da OJM em Cabo Delgado.
2: O compromisso político de cada quadro da OJM deve estar orientado para o interesse coletivo e para o fortalecimento do nosso partido, colocando sempre acima de interesses individuais o bem-estar do povo e a estabilidade da nossa província e do nosso país.
0: O evento de um dia reuniu mais de 250 participantes, entre os quais antigos e atuais secretários dos comitês distritais da agremiação na província, os presidentes dos municípios de Moeda e Mocimbo da Praia, além de vários convidados. Atualidade internacional. As Forças Armadas dos Estados Unidos interceptaram este sábado mais um navio mercante que tentava chegar a um porto iraniano em alegada violação do bloqueio imposto por Washington aos portos do Irão. Segundo fontes norte-americanas, um navio com bandeira da Gâmbia ignorou várias advertências antes de ser imobilizado por aeronaves dos Estados Unidos no Golfo de Omã. Esta é a sexta embarcação interceptada desde o início do bloqueio decretado em abril na sequência da escalada militar entre os Estados Unidos, Israel e o Irão. O tempo. A cidade de Itato poderá ser este domingo a mais quente do país, com 31 graus centígrados de temperatura máxima prevista, seguida por Pemba, com 30 graus. Beira, Nampula e Quilimane, 29. Vilanculo, 27. Xaixé e Inhambane, 26. Maputo e Chimoio, 24. Por último, Lixinga, 22 graus centígrados de temperatura máxima. Apresentamos as notícias próximas às 5 horas.
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0: Ouvinte, muito bom dia. São 0 horas e 8 minutos. Vamos consigo nesta madrugada a caminhar para esta emissão. Somos Kim Monteiro e Paulo Lopes, juntos e em nome da Rádio Moçambique, fazemos votos para que possamos proporcionar uma emissão perfeita até à matina.
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5 minutos para as 2 da matina, emissão da madrugada dominical de domingo para esta sua estação emissora.

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